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1: Amigo ouvinte, fique em paz onde estiver. 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

0: Que moda é essa,
1: você tá doido, menino?
2: Lucas, eu quero ver se você lembra disso daqui, ó.

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0: demais!
1: Palmas pro meu príncipe.
0: Obrigado, coisa Marília.
1: Linda. Deus abençoe sua vida.
0: Amém. Eu nem dormi a noite pensando na sua participação, viu?
1: Você tem uma fã aqui pra vida inteira, viu?
0: Ah, obrigada. Eu sou seu fã demais. Te admiro muito, viu?

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Eu tenho vários, mas no momento.

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0: Os Lemate aqui comigo, que maravilha.
1: Obrigado, irmão.
0: Valeu, família. Deus abençoe vocês. Que lindo, ficou lindo. Deus abençoe.
2: Projeto lindo, gratidão. Abençoado. Muito obrigado pelo convite. Feliz e honrado por estar louvando com vocês aqui. Obrigado.
0: Gratidão nossa para vocês.
2: E não importa o que a gente esteja vivendo, se Deus está, tá tudo bem.
0: Se Cristo está no barco, tudo vai bem.

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0: Alonso.
1: Oi, Zezé. Oi, Luciano.
2: Fala, Luciano.
1: Vamos cantar uma música junto?
2: Vambora, rapaz. Que música?
1: Essa aqui, ó.
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2: Caramba, essa música é maravilhosa, Alexandre. Deixa comigo.
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0: Mas aí, Alicia, o que é aquilo ali?
1: Aquilo é um cavalo, hein?
0: Esse cavalo amarelo.
1: Mas tá na moda, gente.
0: Mas que moda, cavalo só tem bairro, rapaz.
1: A onda agora é o cavalo amarelo.
0: Mas então quer dizer que o focinho de porco é tomada. Tô louco, então.

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0: Parabéns, viu?
1: Parabéns. Parabéns, viu? Que coisa mais gostosa.
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0: Que coisa linda. Rapaz, bom demais, hein?
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0: Muitíssimo obrigado!
1: Maravilhoso!

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Oi, oi, alô, alô, alô, bom dia, bom dia, bom dia. Estamos começando então, né? Estamos começando aí mais um programa Terra Sertaneja, aqui pela sua 104.9 Rádio Interativa FM. Hoje 22, dia 22 de setembro de 2026, é terça-feira. Terça-feira chuvosa, né? Choveu bastante esta noite, legal, né? Bacana. Agora são 5 horas e 2 minutinhos. Joãozinho e você, nós vamos juntos nesta manhã de terça-feira, né? Nesta manhã de terça-feira, vamos juntos aí com esta chuva gostosa, né? Vamos aí curtindo a programação do Terra Sertaneja. O telefone para você participar é o 99997-1049. 99997-1049. Telefone que você deve participar com a gente aí, pedir a sua moda, sua música. Começamos assim então também com uma tristeza, né? Porque o sumiço aí do helicóptero, né? Com o Rick e também algumas pessoas mais aí. Tristeza pro meio sertanejo, né? Se Deus quiser, eu acho que não tem nenhuma informação de que realmente aconteceu o pior, né? Mas tudo indica, infelizmente, né? Sumiço do helicóptero que não achou ainda. Eu acho que as buscas começam agora de manhã de novo. Então, o helicóptero na Serra Catarinense, né? Então, cai aí o helicóptero, desaparece, pelo menos as informações. Está desaparecido o helicóptero que levava o Rick, da dupla Rick Renner. Aí foi lá na região de Santa Catarina e o nosso amigo Velásio já mandou mensagem aqui, né? Bom dia, Velásio. Obrigado por estar com a gente, tá bom? Ele quer ouvir aí. Tive que ir embora, né? Ao lado de Deus, é isso? Acho que é Ao Lado de Deus, chama-se a música. Ao Lado de Deus, vamos colocar aqui então para nós achar já essa moda aí. Ao lado de Deus. Ao Lado de Deus, a música do Rick Renner. Vamos tocar então, começando o programa de hoje, torcendo para que não aconteça o pior, né? Deixa eu mandar um bom dia também lá pro Antônio, pro Antônio Polícia, para Dona Cida, lá na Central, estão ligadinhos com a gente aí também, né? Muito obrigado aí, Antônio, e também a Dona Cida, curtindo a nossa programação. Olha quem está com a gente também, o Hilário, Dona Sueli, o Ivan. Estão ligadinhos conosco aí também nesta manhã. Abraço, Hilário, um abraço, Dona Sueli, abraço, Ivan. O Hilário, Dona Sueli, o Ivan, ligadinhos com a gente. Aquele abraço muito especial.

É isso aí, o chão é o chão caboclo, chão caboclo, música bonita aqui na programação do Terra Sertaneja, Suline Marroeiro. Música bonita para você na manhã. Nós ouvimos também o Ao Lado de Deus, Rick e Renner. Foi lá pro nosso amigo Evelásio, lá em São Miguel do Oeste, Santa Catarina. Um abraço aí pro Evelásio, bom dia também para Isadora, para todos aí de São Miguel. Quem está em São Miguel também com a gente, ligadinho com a gente, é o Teno. O Teno, a Cleice, o Jardel, a Aline, estão ligadinhos com a gente também. Bom dia, com muita chuva, é verdade, hein? Aqui também em Laguna Carapã, muita chuva. Muita chuva a noite toda chovendo, hein? Um abraço aí pro Teno, pra Cleice, pro Jardel, pra Aline. E Velásio também ligadinho com a gente. Bom dia.

0: Olha, agora são 5 horas e 13 minutinhos, 5 e 13. 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
0: 5 horas 14 minutos.
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Muito bem, agora são 5 horas e 20 minutinhos, 5 e 21 agora. Muito bom dia para você que acompanha a nossa programação aí no sítio, na chácara, na fazenda, Moçada do Leite. Hoje é um dia difícil pro leite, hein? É chuvoso, né? Fazendo aquele barro. Só trabalhando muito, bacana, legal. Muito bom dia para você.

5h22, 5h22. Vamos aí dando sequência para música sertaneja, música boa para você aqui na 104.9. É o Zilizalo, Feitiço Espanhol.

isso aí, são 5 horas e 26 minutinhos, 5:26. Muito bom dia para você que tá ligadinho comigo aqui no centro da cidade. Pessoal também aí dos bairros, né? Você que está ligadinho comigo aí nos bairros, aquele abraço especial para você. Obrigado pela companhia, obrigado pela audiência. Ouvimos então aí, estamos ouvindo Cerca de Espinhos com o trio Parada Dura. Ouvimos Elisalo

Feitiço Espanhol. 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

0: 5h27.
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0: Muito bem, 5 horas, agora são 5 horas e 32 minutinhos, 5 e 32, de volta com a programação, nesta segundona, nesse dia 22 de setembro. Bom dia para você das cidades que circundam o município de Laguna Carapã. Obrigado pela audiência, obrigado pela companhia. Mandando então um abraço, um bom dia lá para Genesi, lá de Dourados. Bom dia, Joãozinho. Bom dia, Genesi. Obrigado, hein? Muito obrigado por estar com a gente. Manda logo também, já manda, aproveitando o ensejo, né? Mandando um abraço especial lá para o nosso amigo Mauri Grando. Tá ligado com a gente, tá curtindo a nossa programação. Bom dia, Mauri. Bom dia, Genesi. Agora 5h33. É isso aí, vamos então agradecendo a presença e a participação da dona Júlia, ouvinte, né? Olha só. Um abraço, bom dia para a dona Júlia, ouvinte assídua da nossa programação. Obrigado, viu, dona Júlia, pela sua companhia, pela sua audiência. Bom dia. É, dona Júlia, todos os dias, né? Ligadinha com a gente aí, aquele abraço especial para dona Júlia. E hoje, segundona, terça-feira chuvosa, né?
1: Bom dia, Silvãozinho. Bom dia. Curtindo vocês.
0: Obrigado.
1: Ou de casa ou de fora.
0: Tá bom, então.
1: Isso, com a minha noção. Isso. Pra todos vocês que estão ouvindo. Boa chuva para nós.
0: Boa chuva. E que chuva, né? Quanta chuva, né? Obrigado, dona Júlia. Um abração para todos aí que estão acompanhando a gente, né? Dona Júlia oferecendo aí pro mozão, para todos que estão acompanhando o Terra Sertaneja. Obrigado, dona Júlia. Eu já aproveito e mando um abraço especial também lá para a Ruth e para o Ademir. É, a R Variedades, a Ruth e o Ademir estão ligadinhos com a gente também, curtindo a nossa programação. Bora de música. Música.

0: Muito bem, agora são 5 horas e 42 minutinhos, 5h42. Estamos de volta aí com a programação do Terra Sertaneja, aqui pela sua 104.9. Estamos ouvindo aí as Marcianas, música bonita, Por Que Brigamos? E ouvimos também Rio Negro e Solimões, ou de casa ou de fora, abrindo aí esta sequência. Essa moda foi lá para Dona Júlia. Obrigado, Dona Júlia, pela participação. Nós acabamos de ouvir também Renan e Raí, Coração Ferido. Hora certinha para você agora, são 5 horas e 42 minutos.
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0: 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Olha, eu vou lembrando você que a galinhada beneficente da APAE de Laguna Carapã, a APAE de Laguna, tem essa galinhada beneficente no dia 3 de outubro, viu? Dia 3 de outubro, a partir das 11 horas, começa a retirada lá na APAE mesmo, tá bom? O valor é R$ 30,00, galinhada beneficente da APAE. Com a sua participação, a nossa APAE fica mais forte. Vamos participar então, tá bom? É isso, e vamos então para a sequência. Vamos mandar aquele abraço especial, bom dia, lá para o nosso amigo Zeca Sense. Alô, Zeca, bom dia para você, obrigado pela audiência. Zeca Sense e também a dona Clarice, né? Estão ligadinhos com a gente, aquele abraço especial, bom dia. 5 horas 45 minutos. Ronaldo Viola e João Carvalho, mergulhado na saudade. Bom dia para você.

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13: Muito bem, agora são 5 horas e 55 minutos. Obrigado a você que participa, você que está ligadinho com a gente, você aí do sítio Chácara Fazenda, moçada da nossa grande região, moçada do centro da cidade e dos bairros, muito obrigado por esta companhia maravilhosa. Vamos então, vamos aí seguindo a programação, vamos agora então para este momento especial da programação da 104.9. Vamos aí para a reflexão do Evangelho do Dia com o Padre Flávio.

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1: Nós vamos ter a sequência, na sequência também, horário eleitoral gratuito. Bom dia pra você.
0: O que é que eu sou sem Jesus?
2: Rádio Interativa, aqui é o Padre Flávio, lhe desejo paz e bem. Estamos repetindo o evangelho de cada dia. Hoje, terça-feira, dia 22 de setembro, o Evangelho segundo São Lucas, capítulo 8, versículos de 19 a 20.

21. Naquele tempo, a mãe e os irmãos de Jesus aproximaram-se, mas não podiam chegar perto dele por causa da multidão. Então anunciaram a Jesus: tua mãe e teus irmãos estão aí fora e querem te ver. Jesus respondeu: minha mãe e meus irmãos são aqueles que ouvem a palavra de Deus e as põem em prática. Palavra da salvação. Queridos ouvintes, Jesus não nega os vínculos de parentesco e não pretende humilhar sua família, mas antes associar-lhes todos os que aceitam e assumem o Evangelho. Ele deseja largar sua família com todos os que escutam a palavra de Deus e as põe em prática, todos os que se posicionam a favor do seu projeto de construção do reino. Não basta juntar pessoas em torno de uma teoria religiosa ou mesmo de um código moral, mas é preciso procurar e querer entrar na proposta de Jesus. É preciso transformar o Evangelho em ação, em vida. Quem dá esse passo começa a fazer parte da nova família de Jesus, formador por inúmeras mães, pais, irmãos e irmãs. O ensinamento de Jesus abre as portas do reino a todas as pessoas, independente de raça, cultura, gênero, classe social. Aderindo ao reino dos céus, os seguidores de Jesus formam uma nova família, não de forma mágica ou passiva, mas a partir da mensagem do Evangelho. Vemos assim que o parentesco espiritual cria laços maiores e mais fortes que o parentesco biológico. Por isso, é missão da Igreja procurar ampliar sempre mais essa família espiritual, levando o Evangelho a todas as pessoas e a todos os povos. Você possa ser da família de Jesus. Deus te abençoe.

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14: Muito bem, são 6:26 agora, 6:26. Muito bom dia para você que está ligadinho com a gente nesta manhã de segunda-feira, neste dia 22 de setembro de 2026. É terça-feira, né? Chuvosa essa terça-feira, hein? Muito bom dia para você que está ligadinho comigo desde as 5 horas da manhã. Muito obrigado, viu, por esta companhia maravilhosa. Você que está chegando agora, seja bem-vindo, seja bem-vinda. Vamos juntos na manhã com muita moda bonita para você.

Joãozinho e você, vamos juntos na manhã. 99997-1049 é o telefone que você pode, que você deve participar com a gente. Participe conosco. Essa menina tá me dando bola, tá na cara, tá na cara. 6:27. Vamos então agradecendo a presença, a participação, a sua participação aqui na nossa programação. Um abraço especial lá pra Elisa, Elisa Tiné. Elise e Tiné ligadinhos com a gente lá na Pastelaria Avenida. Bom dia, Joãozinho, tudo bem? Estamos aqui na Pastelaria Avenida, ao som do seu programa sempre. Toca pra nós. Vida boa com o Vitor e Léo. Vamos tocar então pra Elisa, pro Tiné, pra toda a moçada que está acompanhando a gente aí na Pastelaria Avenida. Diz que não quer mais me ver. Grande abraço a essa moçada que sempre está acompanhando, sempre está curtindo a nossa programação. Bom dia. Bom dia também lá pro meu amigo Nercy Quiomento. É, o Nercy está curtindo a nossa programação. Bom dia, João. Chuva no Caú e região. Toca Águas da Saudade. Grande abraço. Grande abraço então pro nosso amigo Nercy, pra dona Nelly, pro Miguel também, né? Grande abraço a todos aí que estão curtindo o nosso programa aí, aí no Caú. E chuva na terra. 6:28. Um abraço também lá pro Paco Martins. Bom dia, meu amigo. Toca Casamento da Doralice. Beleza, então vamos tocar pra você já já, tá bom? Grande abraço a essa moçada que acompanha a programação do Terra Sertaneja na manhã. Então lá pra Elisa, pro Tiné, pra toda a moçada da Pastelaria Avenida. É o Vitor e Léo, vida boa.

0: É isso aí, os Serranos, o casamento da Doralice. Foi lá pro Paco Martins. Obrigado, Paco, pela participação. Nós ouvimos também Milionário José Rico, Águas da Saudade. Foi lá pro Caú, lá pro nosso amigo Nercy Quiomento, pra dona Nelly, pro Miguel. É, Caú e região chovendo muito. Na Laguna Carapã também, muita chuva. E nós ouvimos também o Vitor e Léo, Vida Boa. Esta foi lá pra pastelaria Avenida, foi lá pra Elisa, foi lá pro Tiné, pra Giovana, pra toda a moçada aí da Pastelaria Avenida, ligadinhos com a gente, bom dia.
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0: 6:39.
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0: Muito bem, são 6h42. Agora manda um abraço especial. Manda um abração especial lá pro Vilso Gava. É o Vilso curtindo nosso programa. Bom dia, Vilso. Obrigado pela audiência. Muito obrigado pela companhia. E ele quer ouvir aí Sonhando com Rick e Renner. Tá bom, então daqui a pouquinho, tá bom, Vilso? Nós vamos agora pro nosso apoio e eu volto daqui a pouquinho já com Rick e Renner. É, isso aconteceu, é o que ninguém esperava, né? Ontem desapareceu, né? Desapareceu o helicóptero em que o Rick estava ontem, da parte da tarde, né? Lá em Santa Catarina, na região de Urubici, na Serra Catarinense. Então, desaparece, né? Está desaparecido, então, este helicóptero. E vamos torcer para que o pior não tenha acontecido, né? Que somente foi um pouso de emergência, né? Um pouso de emergência e que estão de difícil acesso e logo, logo encontrarão, né? Encontrarão com todos com vida, se Deus quiser. Vamos esperar que isso aconteça, né? Mas é triste saber que, né? Que isso, que o pior pode ter acontecido. Vamos aguardar aí as próximas informações, né? Vamos ver o que aconteceu aí com o desfecho deste problema, desse caso aí. Manda um bom dia lá pra Cléia Moura, Sadir Triquez, Rafael, ligadinhos com a gente. Aquele abraço especial a todos que estão aí curtindo a nossa programação. 6h44.
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6: Seis horas 49 minutos. Vamos agradecendo a presença, a participação da moçada que está com a gente. Para ser toda a nossa grande região, região de Laguna Carapã. Pessoal que está com a gente aí também, que está curtindo nosso programa em outros estados, né? Através aí do nosso aplicativo. Um abraço muito especial ao pessoal de Santa Catarina, de São Miguel do Oeste, pessoal do Mato Grosso, né? Muita gente no Mato Grosso curtindo nosso programa. Enfim, toda a moçada de todo o Brasil aí que nos ouve neste momento através do nosso aplicativo. Aquele abraço especial. Pessoal das cidades que circundam o município, né? Pessoal de Carapó, de Dourados, de Amambai, de Ponta Porã. Pessoal também de Juti, né? Muita gente em Juti, várias pessoas em Juti estão ouvindo a gente agora neste momento, né? Eu saio pra fora. Tá ouvindo a gente agora. Agora neste momento é legal, né? É redundante mesmo. Então neste momento então tem bastante gente com a gente. Um abraço muito especial, obrigado, muito obrigado por esta companhia, por esta audiência maravilhosa. Uma oração mais uma vez lá pro Vilso. Vilso Gava tá curtindo nosso programa. Um abraço especial, viu, Vilso? Obrigado pela audiência. Ele pediu aí uma música com o Rick e Renner, né? Vamos tocar então pra você já. Prefiro mil vezes que me mande a morte. Às 6 horas 50 minutinhos, faltam 10 minutinhos para as 7 horas. Então vamos ouvir então com o Rick e Renner. Fica bonita, hein? Sonhando. Para sempre pro Vilso, pra Salete, pro Marcelo Pesarico, pra Jéssica. Todas as manhãs acompanhando a gente. Aquele abraço muito especial.

Mastigando Água, Jorge Matheus. Nós ouvimos também Rick Henry sonhando lá pro Wilson Gava. Obrigado, Wilson, pela participação. Vamos torcer que tudo acabe bem, né? Que essa aeronave seja encontrada, que o Rick esteja bem.

artista, cantor, compositor Rick, a dupla Rick Renner. Bora então, chegamos ao final de mais uma edição do programa Terra Sertaneja. Agradecendo a sua presença, agradecendo a sua participação. Na sequência, show da manhã. Sara Cristina e Antônio chegando aí nesta terça-feira chuvosa. Nós vamos embora, né? Amanhã, se Deus quiser, a partir das 5 da manhã, estaremos juntos de novo com mais uma edição do Terra Sertaneja para você. Aquele abraço. Até amanhã, hein? Tchau, tchau.

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1: 7 horas e 8 minutos.

estamos chegando. Hoje, terça-feira, dia 22 de setembro de 2026. O show da manhã começa agora pra você, até às 9 horas, hein? Mais um dia vencido. Aliás, mais um dia que está começando, né?

0: Bom dia pra você que já saiu pra trabalhar nessa chuvinha maravilhosa. Bom dia pra você que está acordando agora.
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0: Tomando seu cafezinho da manhã, delicioso.
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0: Bom dia pra você que já está acordado desde a madrugada, né? Gente, que chuva, hein? Que chuva!
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0: Que você tem uma manhã abençoada, um dia abençoado. Mesmo com essa chuvinha maravilhosa, né? Esse tempinho maravilhoso.
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0: Pra você que sintonizou agora, você está na 104,9 Interativa FM de Laguna Carapã. E você pode participar conosco. Nosso telefone está liberadinho, 9997-1049. 9997-1049. Receba o meu abraço da Sara Cristina.
3: E do pastor Antônio, que Deus abençoe grandemente a sua vida, o seu dia, nesse dia de chuva abençoado e maravilhoso.
0: Essa coisa mais linda da minha vida.

0: fora chove.
1: O quê?
0: Aqui dentro não pinga, mas ali fora chove. Era, você fala, né? Pinga em mim, pinga em mim, pinga em
1: mim.
0: Mas nessa casa tem goteira.
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0: Misericórdia.
1: E para começarmos o dia maravilhoso, vamos elevar o nosso pensamento ao Senhor, né? Que Ele possa abençoar o nosso dia. É assim que temos que começar todos os dias, elevando a Deus em oração.
0: Amém. Com a chuva lá fora, sem pinga lá dentro. Maravilhoso, eterno Deus, em nome de Jesus, meu Deus, nós te agradecemos mais um dia. Por esta semana, te agradecemos por este dia, te agradecemos pela chuva, agradecemos, Senhor, a todos os ouvintes deste lugar, desta cidade, a todos os moradores desta cidade, meu Pai. Em nome de Jesus, nós não sabemos, mas Tu sabes os problemas, as necessidades de cada um. E neste momento, Senhor, pedimos, meu Deus, que com o Teu haja, Senhor, sobre a Tua vontade, meu Deus, Tu haja na vida, na necessidade, no problema, na dificuldade de cada pessoa. Pai, Filho e Espírito Santo, ao desejo do nosso coração, Pai amado, Deus poderoso, e abençoa todos desta cidade maravilhosa, deste estado maravilhoso que é o Mato Grosso do Sul, deste país, deste mundo, em nome de Jesus. Amém. Amém.

8:16. Hoje tem muita coisa boa pra você. Mas a melhor coisa é quando você participa e pede a sua música. 9997-1049. 9997-1049. Outra vez a

0: nossa live, né, no Facebook. Interativa Laguna Carapã. Lá você vai estar vendo nós dois ao vivo. Todos os dias, viu? Faça seu pedido.
1: Isso aqui tá bom demais.
0: Isso aqui tá bom demais.

a previsão é de chuva hoje o dia todo e amanhã também, hein? Já pensou? Olha aqui, ó. Já gente participando através da nossa live. Bom dia, Alex Francis. Bom dia, Alex. Deus abençoe. Ele lá de Carapó. Participando através da nossa live. Bom dia, bom dia. Que Deus abençoe grandemente o dia de vocês, viu? E também, né, o Hélio Espíndola, ele diz assim, bom dia, feliz terça-feira aqui em Dourados, tá chovendo. Bom dia, Hélio Espíndola, que está participando através da nossa live em Dourados. Que Deus abençoe o seu dia grandemente ao Alex e ao Hélio Espíndola. E no nosso telefone, nossa mensagem ainda, ninguém participou, vamos ver aqui, 9997-1049, é a chuvinha, né?

0: que se comemora o dia de hoje, 22 de setembro. Hoje é o início da primavera. Por isso que tá chovendo, né? Deus molhando todas as plantinhas, para que elas fiquem mais vivas, lindas. Também é o Dia Mundial Sem Carro. Dia Mundial Sem Carro.
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0: Isso é quase impossível.
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0: Eu conheço gente que mora uma quadra da padaria e vai de carro.
1: É legal.
2: 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Mas,
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0: Não tô falando de nós, não, amor. Não tô falando, não. A gente mora duas quadras da padaria.
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0: É verdade. Na chuva ainda. E dia do contador. Homenageia profissionais responsáveis pela finança e o patrimônio das empresas. O contador. Eu tô precisando de um urgente. Dia da Juventude do Brasil. Hoje é dia dos jovens, que legal. Os jovens são o futuro.

0: Porque o partir do jovem pro homem, já pro idoso e pra, né, já, depois já é o cemitério, né? Então o futuro tem que ser.
1: Com esgoleparo. Hoje vou colocar aquela música também, esgoleparo. Passou de 50, meu filho, igualzinho o Chiro Missioneiro. Então, vamos ao nosso apoio comercial e já já estaremos de volta.

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0: pesquisa, você que está fazendo aniversário hoje, é 22. Muita saúde, paz, alegria, muito amor.
1: Meus parabéns.
0: Muito carinho. Muito presente, é claro.
1: Hoje é o seu dia.
0: Que o seu dia seja maravilhoso.

aniversário. Pra você que está fazendo aniversário hoje, chama mesmo um amigo. 7 horas 34 minutinhos.

0: 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Então, ajudem também. Tudo é por uma boa causa. Amém?
1: E vão ser sorteados aqui.
0: E vai ser sorteado duas galinhadas ali da Avivamento Jerusalém. Vai ter duas galinhadas que eles vão estar doando para sorteio aqui da rádio do dia 10.

0: Já, já nós vamos estar falando também, né, sobre o desaparecimento do cantor Rick, da dupla Rick Renner, né? As notícias que estão correndo, né, pela internet. Pula no galho, sem medo de escorregar no orvalho. Sai da toca, Tatu, sai da toca. E quem está participando hoje? Bom dia, Sari Antônio. Pula no galho, sem medo de escorregar. Essa não falta, essa é fiel.
1: Pelo convite, Marcinho.
0: Bom dia, Sari Antônio, com chuva, dona Urbaniza. Bom dia, dona Urbaniza.
2: Bom dia, dona Urbaniza. Deus abençoe grandemente seu dia, mesmo com chuva, viu? Que seja uma benção na sua vida.
3: Opa, tá aí o corpo esgualepado de bombachinha, não?
0: Aqui tem outra, ó. Bom dia, Sari Antônio. É a Rose Dalmazo.
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0: Ela quer que toque uma música aí, ó. Das boas pra animar a faxina.
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0: Menina, hoje tem que fazer faxina, né? Porque esse vento que deu ontem, meu Deus do céu. Não tem onde não tem sujeira. Corcovo de água redomona. Até meu marido se assustou, tive que amarrar ele do pé, no pé da mesa pra ele não sair voando com o vento.
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0: Olha, ó, Chiru missioneiro aí, ó.
3: Vou surtar.
0: Corpo esgualepado.

0: Temos da Silvia. Silvia, bom dia, meu amor. Silvia Zanini.
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0: Também quero mandar um abraço grande ali pras meninas ali da Judite, né, da Cozinha, que estão sempre... Elas ligam o som às 4 da manhã, você sabia? Às 4, 5 da manhã.
1: Certo.
0: É... Elas vão ouvir o Joãozinho, depois ela já passa pro show da manhã.
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0: Estou animada fazendo a comida das meninas lá, das crianças.

ali na cozinha da escola Judite. Bom dia, meninas, a Cleonice, a Eleni, a Márcia, a Nelci, a Ângela. E se eu esqueci alguém, da escola Judite. Bom dia, meninas, a Cleonice, a Eleni, a Márcia, a Nelci, a Ângela. E se eu esqueci alguém, Cleonice, fala pra mim aí, se tem mais alguém aí, tá bom? Bom dia pra vocês.

0: Rutinha.
1: A Rutinha, né, Rutinha? Bom dia. Pessoal ali da pastelaria aqui do lado. A Giovana e a Elise tem trabalhando mesmo na chuva, você viu? Tava cheio ali, estavam trabalhando.
0: Isso era uma bela.
1: As mulheres aqui vão te falar, viu? Vou falar uma série pra você.
0: Teu colesterol tá em 500.
1: Mas não tem tempo ruim, pode chover canivete.
0: Mulha te afrouxusco.
1: Mas tão lá.
0: A tua espinha tá desconotada. Inventei uma começão de boia.
1: Bom dia também o pessoal ali do sítio, da chácara, das fazendas, da Santa Terezinha, né? Pessoal ali, os sobrinhos da dona Judite e do seu Marino, que estão lá ligadinho, né? Estão trabalhando, mas falaram que eles colocaram uma Starlink pra ouvir o nosso programa, você viu? Bom dia pros meninos lá, que estão trabalhando. Bom dia, Ruti, eu falei o nome dela aí, ó. Bom dia, Sari Antônio.
2: Bom dia, Ruth. Deus abençoe grandemente seu dia, mesmo com chuva. Que
1: mesmo
2: seja uma benção
1: chuva
2: na sua vida.
0: Deixa, velho, que a doutora me pega onde ela quiser.
1: Quero mandar um alô também pra Rubi. A Rubi também está sempre ligadinha na nossa programação, né, Rubi?
0: A doutora
1: fala, olha, eu não perco o programa de vocês.
0: Já sei o que é.
1: Pessoal lá da Chácara Limeira também, né?
0: A Rubi do
1: Valdeci, seu Tonhão.
0: Confusão, a pobre.
1: Sempre ligadinha também na nossa programação. Bom dia pra
0: vocês. Diz ela que vai pra capela rezar.
1: Ontem eles estavam plantando ramo de mandioca.
2: Olha só que benção, né? Porque eu já plantei 15 mil pés de mandioca. Mandioca pão. Então você acaba de plantar, você fica olhando pro tempo, né? Porque a mandioca, se ela passar alguns dias na terra sem chuva, né? Chega um tempo que ela chega até a perder a raiz, né? Aí você tem que plantar, replantar, se passar 15 dias.
1: E veio
2: então,
1: essa chuvinha
2: complicado.
1: Maravilhosa.
2: Essa chuva, meu Deus, vai a grande benção.
1: Estão
2: dando pulo pra cima, soltando foguete, comendo churrasco.
0: Estão
2: fazendo alguma coisa, com certeza.
0: Então, quando enxerga.
2: Fé bem forte, abençoado, olhando
1: tudo. E olhando lá, sentado lá fora, olhando a chuva.
2: Se deu tempo de plantar tudo, né? Se não deu, eu iria plantar na chuva mesmo. Eu plantei na chuva pra aproveitar.

aqui, ela vai pra Rose Del Mar. Não é aquela que você pediu, mas ela dói no coração igualzinho.

Acredita, do grupo Querência. É música boa, né? Pra todos os nós brasiguais. Eu sou brasiguai. Nasci bem na fronteira, lá em Ponta Porã. Não nego a raça. 7:46.

0: isso aí, 7 horas e 49 minutos. Vamos ao nosso apoio comercial e já já estaremos de volta. Fica ligadinho.
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0: 7 minutos.
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0: Quis comemorar o dia de hoje. Hoje é o início da primavera. Marca o equinócio de setembro, com dias e noites de

0: Primavera, melhor época, melhor estação do ano. Tem gente que acha que é o inverno, né? Tem gente que é o calor, o verão. Eu sou mais a primavera. E também o Dia Mundial Sem Carro conscientiza sobre o uso excessivo de veículos automotores e a poluição. Isso aqui é mais lá para São Paulo, né? Porque São Paulo é... Meu Deus, hein?
1: São Paulo, Rio, mas as capitais, né?
0: É, muita poluição. Maiores. Também é dia do contador. Para você que é empresário, comerciante, a gente não pode ficar sem um desses, né? A gente se enrola na vida, né? A gente não entende nada, mas eles colocam a nossa vida em dia. Parabéns a todos os contadores aqui, né? Aqui da nossa querida Laguna. E eu estou precisando urgente de um contador. Quem puder me indicar um, por favor, mande pra mim. Tá difícil o negócio.
1: Que seja bom é que não enrole, né?
0: Que seja bom.
1: Nosso contador enrolado. Eu tive um em Guarapuava que eu vou te falar.
0: Nós tivemos um lá em...
1: Dá uma vontade de pedir 5 minutos pra Cristo pegar um 38 e ir atrás dele.
0: Nossa. Nós tivemos um lá em...

0: hoje é o Dia da Juventude do Brasil, que destaca a importância dos jovens na sociedade. Isso que é interessante falar, né? Os jovens hoje em dia são super desenvolvidos. Quando, na minha época, os jovens não tinham muita vez, não, hein? Hoje em dia, os jovens dominam, né? Dominam tudo, né? Os pais estão ficando muito atrasados e os jovens estão evoluindo de uma forma que, olha... Essa semana eu falei assim pra uma cliente minha, né? Ela falou assim, por que você não coloca essas propagandas assim, assim? Aí eu falei assim, mas menina, eu não tenho nem ideia como é que mexe nesses aplicativos. Aí ela sentou do meu lado, falou assim, enquanto tava arrumando o cabelo dela, né? Que ela tinha que ficar um tempinho. 15 minutos que ela tinha que ficar esperando. Menina, ela me ensinou tanta coisa. Tanta coisa.
1: O barulho doce.
0: Era tanta informação que eu esqueci tudo.
1: 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Quando rompe
0: e ela fazia com uma simplicidade, parecia que ela estava tomando um café.
1: Falei,
0: menina do céu, como que isso vai entrar na minha cabeça? Então eu falo, os jovens hoje em dia dominam tudo essas coisas. E a chuva cai lá fora, hein? Que chuvão.
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0: Aqui dentro não pinga.

0: mas ele tem as suas caídas, suas recaídas e as suas, né? Tem o jovem bem cabeça, né? Tem os jovens que tem uma cabeça ótima, tem o jovem que tem uma cabeça já meio abalada. Aí eu preferia que todos tivessem uma cabeça ótima, né? Porque eu, graças a Deus, no meu tempo de juventude, eu tive uma boa cabeça, né? E meus filhos também, né? Graças a Deus, né? Alguns, né? Mas infelizmente, né? O jovem, ele tem as suas... Isso depende muito da companhia, viu?
1: Sim, verdade.
0: Depende muito da companhia. Mas aí também, quem escolhe a companhia é o jovem. Não adianta você tentar interceder alguma coisa, porque em casa é uma coisa, lá na rua é outra coisa. Lá na rua você não sabe o que está acontecendo, lá na rua você não vê, lá na rua você não percebe nada, né? Então, quando você vê, às vezes, se ele anda numa má companhia, o problema está arranjado, né? E às vezes não é probleminha, é problemão, né? Mas vamos estar, né, orando aí, Deus venha abençoar a cabeça dos nossos jovens, né? E que seja uma benção na vida das famílias, né? Das mães, dos pais, né? E que não passem lutas que certos pais passam, né? Sem muito das vezes merecer, sem entender, sem saber por quê, né? Mas infelizmente tem aqueles jovens orgulho pro pai, né? Aqueles jovens que dá orgulho, mas orgulho mesmo de você falar, meu Deus, não merecia tanto.
1: É,
0: isso é uma benção, né?

0: todos fossem assim, né?
1: É verdade.
0: Obediente, compassivo, trabalhador, lutador, com a cabeça boa e ótima. Era o desejo de todo pai e toda mãe, né? Mas infelizmente tem aqueles que nascem para, muitas das vezes, uns para ser bode, outros para ser lobo, outros para ser até leão, né?
1: Eu dentro de
0: Nem
1: casa.
0: Nem todos são ovelha.
1: Eu dentro de casa, com meu pai e minha mãe, eu era mais, penso como era boazinha. Saía pra fora e virava o Jason. Mas também fazia tudo que dá vontade de fazer, né? Quando jovem, né? Mas hoje em dia, acho que a maioria dos jovens também são assim. Porque quando sai de perto do pai e da mãe, que eles prendem muito a gente, né? Aí quando sai pra fora, quer descobrir o mundo, quer saber como que é, né? E muitas das vezes, as companhias, como você falou, né? As companhias é que faz com que a pessoa, os jovens se desenvolvam ou não. Se você se envolve com amigos que são da mesma sintonia que você quer aprender, que quer estudar, tudo bem. Agora tem uns que se envolvem com uns que é só pela misericórdia.
0: Mas a gente também não deve culpar aqueles que são mal, porque as pessoas que você... Que na verdade, se ele arranjou aquela companhia, foi porque ele quis. É. Foi escolha própria. As companhias não forçam você vir para pro lado deles. É você que quer. Então, na verdade, o instinto ruim já tá na pessoa que cai pro lado do mal, né? O instinto ruim já tá no jovem que ele deseja aquilo no coração dele, porque senão ele desviaria. Eu lembro, para mim, foi ofertado quanta droga, quanta bebida foi me ofertado, eu não quis, e tava lá no meio, entendeu? Cigarro, eu nunca fumei na minha vida, eu convivi com gente que fumou a vida inteira, assim... ofertava, falava, não quero. Então, eu acho que tudo é a cabeça, viu? Não é... A gente fala um pouco da má companhia, a pessoa já tá com aquela tendência, né, a usar aquelas porcariadas, e aí vem um que oferece, é lógico, tem ali no jeito, né? Ele vai experimentar. Mas se ele tiver uma cabeça boa, ele não aceita. Se ele for 100% de cabeça boa ali, que não seja contaminada, não tenha o espírito da contaminação, ele não aceita. Porque eu não aceitei.

0: agradecer o seu Mauri.
1: Bicho, eu não quero mais. Eu vou deixar ela brigar.
0: Bom dia, tchê, tô na escuta. Toca a música Brasil de Bombacha com os Monarcas.
1: Eu vou mostrar.
0: Ofereça toda a gauchada lagunense. Bom dia, seu Mauri. Que Deus abençoe grandemente o seu dia, sua semana. Vou procurar aqui já já toco pro senhor, tá bom? Fique.

Amém. Vamos estar orando e entrando aqui na porção da palavra. Senhor, meu Deus, em nome de Jesus, com a Tua permissão, Senhor, neste momento, eu peço a Tua ajuda, a Tua unção, meu Deus, sobre a Tua paz.

teu amor, tua misericórdia, teu perdão, teu socorro na vida das pessoas. Meu Deus, e que o Senhor venha abençoar e nos abençoar a todos, Pai, nos dá a tua graça, tua sabedoria, teu entendimento, tua força, teu ânimo, tua coragem e a tua palavra que venha do Senhor sobre a minha boca, Senhor, sobre o ar que eu respiro para transmitir para o teu povo que está ouvindo e crendo, Senhor. Não os deixe desapontados, não os deixe desanimados, não os deixe angustiados, Senhor. Tira, Senhor, dos problemas e das dificuldades, Pai, acalma o coração em nome de Jesus, amém, amém, amém. Hoje nós vamos estar falando, né, um pouquinho de Pedro, discípulo amado de Jesus, né, um discípulo também muito importante na caminhada de Jesus, muito interessante. Pedro nega conhecer Jesus, vamos estar falando hoje em Lucas 14, do 66 até o 72, para nós entendermos, e já estamos entrando aqui no pouquinho do esboço, e já resumindo, né, que é a nossa intenção fazer rápido, né, por causa do nosso horário. Então, Pedro nega Jesus por 3 vezes. Estando Pedro embaixo no átrio, chegou uma das criadas do sumo sacerdote e, vendo Pedro que estava esquentando, olhou para ele e disse: tu também estava com Jesus o Nazareno. Mas ele negou, dizendo: não conheço, nem sei o que dizes. E saiu fora ao alpendre. E o galo cantou. E a criada, vendo outra vez, começou a dizer aos que ali estão: este é um dos tais. Mas ele negou outra vez. E pouco depois, os que ali estavam disseram outra vez a Pedro: verdadeiramente tu és um deles, porque és também galileu. E ele começou a imprecar e a jurar: não conheço esse homem de quem falais. E o galo cantou a segunda vez. E Pedro lembrou-se da palavra que Jesus lhe tinha dito: antes que o galo cante 2 vezes, 3 vezes me negarás. E retiraram-se os dali, chorou. Retirando-o dali, chorou muito. Já vamos estar entrando no esboço. A casa de Caifás, onde Jesus foi julgado, 14:53, né, em Marcos, fazia parte de um imenso palácio com vários pátios. Tudo indica que João conhecia o sumo sacerdote, pois recebeu permissão para entrar ali com Pedro. João 18:15-16. E a negativa mais veemente de Pedro foi quando afirmou, sob juramento, que não conhecia Jesus. Foi como se dissesse: que Deus me faça cair morto se estiver mentindo. Olha só, o medo, o que que faz o medo, né? É por isso que muitas das vezes, no medo, se se arrependermos, Deus perdoa quase tudo, né? E porque Pedro aqui, ele estava morrendo de medo, ele estava vendo o que estava acontecendo, ele estava vendo que iam matar o mestre. E nesta hora, ele esqueceu as promessas, ele esqueceu os milagres, ele esqueceu que Jesus iria passar por aquilo. Naquela hora, ele entrou em pânico, o medo estava tomando conta dele, como eu acho que qualquer um de nós, talvez fosse até pior, né? Porque os outros discípulos, né? Aqui nós vemos que só Pedro seguiu Jesus de longe, né? Os outros discípulos todos fugiram, né? Então, que eu morro, ele quis dizer ali, se eu estiver mentindo, né? Que Deus me mate. Olha só o poder do medo, né? Sobre a palavra. É fácil sentir raiva do sinédrio, dos governantes romanos, pela injustiça que fizeram ao condenar Jesus. Mas Pedro e os demais discípulos também contribuíram para o sofrimento do Messias. Quando

abandonam, embora a maioria de nós não seja como os judeus e os líderes romanos. Somos iguais aos discípulos, porque temos a culpa de ter negado a Cristo como Senhor em área de nossa vida. Orgulhamos-nos por não termos cometido certos pecados, mas somos todos culpados. Não procure desculpas.

Foi medroso, mas estava lá. Foi irresponsável ao negar Jesus, mas estava lá. Teve medo, mas foi o único que, quando prenderam Jesus, puxou da espada e chegou a arrancar de um soldado, os outros nem se mexeram. Pedro estava em todas as situações difíceis, por isso que Deus, que Jesus falou, tu és Pedro, tu vai ser uma rocha, e sobre esta rocha, vamos estar lendo aqui alguma coisa, edificarei a minha igreja e as portas do inferno não prevalecerão. Vocês entendem a teoria da palavra? Vocês entendem o teor da mensagem? Pedro foi covarde, foi medroso, Pedro foi tudo, mas ele estava lá, mesmo com medo, porque se ele não estivesse lá, ele não tinha negado três vezes. E os outros? E os outros, onde estava? Que a Bíblia só fala de Pedro aqui, né? Pedro estava lá por três vezes, foi acusado, era só Pedro que estava lá em roda da fogueira, era só Pedro que entrou no átrio da mansão lá da época, né, do sumo sacerdote. E engraçado que tinha muitos judeus ali, né, que com certeza também conheciam ele, né, porque tinha muitos judeus, inclusive, né, grandes chefões, grandes, como eu digo hoje, né, nós temos grandes homens, né, de Deus, que se dizem de Deus, que estão lá metidos em política até os ossos, né, e muitas das vezes condenando quem não merece ser condenado, sendo lá um romano, lá, né, um romano, é não um judeu, né, não um enxertado na figueira verdadeira, está enxertado na figueira do Satanás, né, que está lá, e muito crente lá, batendo palminha, né, dando glória a Deus e aleluia para o enviado do Satanás, né, muitos crentes fazendo campanha para o enviado do Satanás, né. Então, é por isso, irmãos, eu falo, olha, eu tive no meio de política e eu odeio política. Eu odeio política. A pessoa tem que ser muito honesto para mim poder ser amigo de um político. Eu tive amigos políticos, porque tem as pessoas boas. Oi? Eu tive amigos políticos, porque tem pessoas boas que a gente tem que valorizar. Mas a gente não pode sair valorizando qualquer um só para se beneficiar em alguma coisa, como eu vejo muitos crentes, muitos pastores. E pastorzão, viu? Não é pastorzinho não aí de ralacoco, não. Pastorzão. Pastorzão de mídia. Padres famosos. Fazendo campanha política para políticos corruptos, que você e eu sabemos muitas das vezes que é corrupto. Então assim era, tinha muitos judeus lá. Mas e por que que os judeus estavam lá se eles eram da descendência de Jesus? Por que que eles estavam torcendo pela morte, morte de cruz, uma das piores mortes para Jesus? Porque Jesus fazia milagre e eles não faziam. Porque Jesus não tinha inveja de ninguém e eles tinham. Porque Jesus não cobiçava a sabedoria de ninguém, eles cobiçavam. Porque Jesus eram bons e eles eram determinados maus, eram judeus e inclusive tinha sumos sacerdotes. Olha só, não era sacerdote, nem pastor, nem padre, era sumo sacerdote. Torcendo, pagando pessoas para ir lá e mentir para Jesus ser crucificado. E quantos tem hoje aí recebendo dinheiro, fazendo crente, pegando na mão dos candidatos lá e puxando, fazendo uma corrente na igreja e puxando a crentaiada atrás do candidato que está indo, contando os passos para o abismo e ele junto e puxando a igreja junto. Eu diria que não toda a igreja, que nem todos são burro, né? Com todo respeito. Nem todos são otário. Nem todos são tapados. Eu diria que nem todos. Mas nós temos que ser vigilantes. Então aqui nós vemos Pedro negou conhecer Jesus, mas ele teve medo.

Ele teve receio. Ele era de carne e osso como nós somos. Ele tinha pensamento como nós temos, tinha um coração, tinha sentimento, sentia ali a perca, viu que ia perder o mestre, mas ele foi, né, aqui um homem de muita importância, porque foi o único, né, quando o negócio, o bicho pegou, ele estava lá em todos, lá no barco, lá no mar. Nós vemos em Mateus 14, 28, 31, ao 31, né? Ele falou assim: Senhor, olha a ousadia de Pedro. Ele era o mais ousado. Senhor, eu posso ir de encontro a ti? Jesus falou: pode, Pedro. Ele afundou, mas ele foi. Ele tentou. Ele fez a tentativa dele. Ele teve a sua falta de fé, ele teve a sua falta de confiança em si próprio, né? Mas ele foi, o mestre pegou para a mão e o ergueu. Então, nós vemos que ele era ousado, ele tinha ousadia sobre Deus, sobre Jesus, sobre a obra. Ele era uma pessoa ousada, né? E lá em Marcos 14:47, né? Ele foi o único que arrancou a espada quando foram prender Jesus e começou a guerra ali para ele, ia ter que começar a guerra ali. E os outros discípulos todos murchinhos, mas ele foi o único, inclusive arrancou a orelha que Jesus pegou lá e colocou de volta, né, do soldado Malco. Lá em Mateus 14:47. Então, em Marcos, perdão. Então, nós temos que entender que Pedro foi medroso, foi covarde, como muitos falam e pensam, mas ele foi o único que se aparecia. O único que, quando tinha uma situação, Pedro estava lá. Pedro estava disposto. Pedro aparecia. E nem tanto que, quando chegou a criada e falou: tu é um deles. Ele falou: não, é porque ele estava lá. A criada cruzou com ele de novo: tu é com certeza um deles. Ele falou: não, não sou. E se afastou. E de repente os outros começaram a observar: não, mas tu é Galileu, tu é de, fala como ele, tu, eu, parece que eu vi você lá com ele. E ele se injuriou, chorou, e falou: não conheço, eu juro que não conheço. Mas aí já era o medo, porque Pedro tinha medo, como eu falei, ele era de carne e osso como nós, tem certas situações que nós temos medo. E por isso que lá em João 12, 15 ao 17, Jesus falou três vezes para ele: Pedro, tu me amas? Porque Deus, ele sabia o coração de Pedro. Ele falou: eu te amo, mestre. Então apascenta tu minhas ovelhas. Pela segunda: Pedro, tu me amas? Eu te amo, mestre. Apascenta as minhas ovelhas. Terceira vez: tu me amas? Ele chegou meio se irar. Eu te amo, mestre, tu sabe que eu te amo, então apascenta as minhas ovelhas. E lá em 16:15, em Mateus 16:15, 16 e 18, ele disse-lhe: e tu, quem dizeis que eu sou? Tu és o Cristo, tu és o Filho de Deus. Estavam lá em seis discípulos lá, mais da metade. Ele foi o único, já respondeu no pé da letra: tu é Jesus, tu é o Cristo, Filho de Deus. Em tudo Pedro estava, aparecia primeiro. Em tudo Pedro se demonstrava que era amoroso. Em tudo Pedro se demonstrava que era verdadeiro, um homem de Deus. E aí Jesus falou, pois lá em 18, e também eu te digo que tu és Pedro, e sobre esta pedra, que ele já transformou Pedro em pedra na palavra, sobre esta pedra edificarei a minha igreja, e as portas do inferno não prevalecerão contra ela. Eu quero dizer hoje para você, eu quero dizer hoje para mim, para nós, quem somos? Quem somos? Temos o direito de ter medo? Temos. Mas mesmo no medo, vamos se arrepender depois, como Pedro se arrependeu.

entendeu? E vamos continuar dando glória a Deus e vivendo para o Mestre, vivendo para Deus e vivendo num lugar de reunião. Mesmo que se precisar um dia, lógico que você não vai fazer isso, né? Porque não vai chegar a essa altura como antigamente, que era proibido glorificar Deus. Mas mesmo numa situação difícil, não negue a Jesus, não negue Deus, não negue a essência que você tem de ser um filho, uma filha de Deus. Não importa a religião, não importa a placa da igreja que você sirva, não negue ser filho de Deus, não negue ser um Pedro. Seja um Pedro, seja um Pedro abençoado, seja uma pedra abençoada, seja um jovem, uma mulher, uma criança, um adolescente, que não negue em circunstância nenhuma, seja na escola, seja de Jesus, seja no trabalho, seja de Jesus, seja numa viagem, seja de Jesus, seja na igreja, seja de Jesus, seja na rua, seja de Jesus, seja no mercado, seja de Jesus, não negue a Jesus, seja um Pedro, mesmo que na hora do medo, com medo faz parte da nossa vida. Nós vemos aqui, Pedro negou Jesus por 3 vezes, mas ele foi o melhor deles, ele foi aquele que Jesus falou: sobre esta pedra edificarei a minha igreja e as portas do inferno não prevalecerão. Isto é para você ver que mesmo na hora que você muitas das vezes negligenciar Jesus, negligenciar a igreja, peça perdão para Deus, se prostre no teu quarto, ore a Deus, peça perdão e volte a glorificar a Deus aonde você era, ou vá em outra igreja, em outro ministério, não importa, mas não se desvie de Deus, porque tu é um Pedro, tu é uma pedra, tu é um homem, uma mulher, uma criança, um jovem de Deus, e não deixe isso te abalar, porque você é forte, você é lindo, maravilhoso, abençoado, abençoada, em nome de Jesus, saia glorificando a Deus e seja uma pessoa de Deus, em nome de Jesus. Amém, amém, amém, maravilhoso Deus, eu te agradeço por esta palavra, que o Senhor abençoe o coração de quem estava ouvindo, que o Senhor dê graça, sabedoria, força, ânimo e coragem, e a cura se for necessário, Senhor, e que esta pessoa não venha, Senhor, esmorecer, se desfalecer sobre a tua palavra, Senhor, que seja um homem, uma mulher, uma criança, um jovem, um adolescente, de Deus, em nome de Jesus, amém, amém e amém.

0: 8 horas 36 minutos. Muita bênção para você nessa manhã. Vamos ao nosso apoio comercial e já já estaremos de volta. Fica ligadinho.
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Teodoro Sampaio. 8:44, hoje com essa chuva, né? 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

aqui nós temos, né, as notícias, né, sobre o desaparecimento do Rick, né, da dupla Rick Renner. As buscas estão intensas, né, na Serra de Santa Catarina. Vou estar lendo aqui para vocês. O programa da Rede TV repassou a informação que havia sido divulgada por um portal catarinense. Porém, o prefeito de Urubici procurou o portal e afirmou que as buscas continuam. Anteriormente, as equipes de segurança concentram a operação nas áreas de Urubici e São Joaquim, né? Em Vacas Gordas, os agentes não encontraram vestígios da aeronave. Logo depois, as equipes avançaram para uma região próxima, né? Após identificarem o último sinal de celular dos ocupantes. O helicóptero que saiu de Porto Belo com destino a São Joaquim perdeu contato durante o trajeto. Além disso, a chuva forte e o acesso difícil em áreas de Serra Catarinense dificultam o trabalho das equipes. Desaparecimento mobiliza

equipes e une forças, né? Desse modo, as equipes do Corpo de Bombeiro, da Polícia Militar, da Força Aérea Brasileira se reúnem nas buscas pelo parceiro e cantor Renner. Do cantor Renner, né? O parceiro do cantor Renner. Quem desapareceu foi o Rick, né? Inclusive, drones e aeronaves também estão sendo utilizados na tentativa de encontrar a aeronave. Até o momento, no entanto, as autoridades não confirmam a localização do

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0: horas e 57 minutinhos. Estamos terminando o nosso programa de hoje.
1: Quero que vá, Maurício.
0: Desejando a você um ótimo dia, você, mesmo com chuvinha, né?
1: Você é alguém tão importante para Deus.
0: Vamos estar orando, agradecendo a Deus pelo nosso dia.
1: Chega de ficar sofrendo.
2: Maravilhoso, eterno Deus. Desde já te agradeço, Senhor, pelo dia, por esse trabalho, por esta programação, pelos ouvintes, Senhor, aqueles que creram na Tua Palavra, que sejam abençoados grandemente, pois Tu, Senhor, que é o Deus de Abraão, Isaac e Jacó, é o nosso Deus, o Deus que fez os céus e a terra, que abriu o mar para o Teu povo passar. É esse Deus que servimos, Senhor. A tecnologia, a ciência, as coisas mudaram, os tempos mudaram, mas o Senhor é o mesmo que operou no passado e que opera agora.

0: está operando nas nossas vidas e vai operar na vida daquele que crê, Senhor. Eu creio em nome de Jesus, Pai, Filho, Espírito Santo, abençoa todo este povo de Laguna Carapã, nossos ouvintes em especial. Pai, aqueles que creem, a todo povo, Senhor, nessa cidade maravilhosa, esse estado maravilhoso que é o Mato Grosso do Sul, este país, o nosso país e do mundo, Senhor, em nome de Jesus, nos abençoa a todos. Amém, amém e amém.
1: E vamos ficando por aqui. Amanhã estaremos de volta a partir das 7 horas da manhã. Receba o meu abraço da Sara Cristina.
0: E um abraço e um abençoado dia, e que Deus abençoe a vocês, e um abraço do pastor Antônio, que Deus abençoe a todos, em nome de Jesus.
1: Dizendo às vezes que não é. Fique com Deus e até amanhã, se Deus quiser. Tchau, tchau.

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0: Louvado seja nosso Senhor Jesus Cristo, para sempre seja louvado, queridos irmãos e irmãs, a paz de Jesus esteja na sua vida, na sua casa, onde quer que você se encontre. Hoje, terça-feira, por excelência, nós celebramos Jesus das Santas Chagas, e de modo especial hoje, porque estamos em plena festa das Santas Chagas de nosso Senhor Jesus Cristo. Sim, segundo dia da festa das Santas Chagas, e na terça-feira sempre lembramos as Santas Chagas de nosso Senhor. Ofereço este programa a todos os líderes mensageiros das capelinhas, todas as famílias que recebem as capelinhas e também aqueles que rezam o terço das Santas Chagas, os devotos e devotas de Jesus das Santas Chagas. Lembra a todos, nós estamos no 8º dia da novena. São Pio de Pietreutina, rogai por nós. São Pio de Pietreutina, intercedei por nós. Quero saudar, a partir da Rádio Evangelizar, de onde tudo começa, das rádios irmãs, cujos nomes cito neste momento.
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Saúda você pela TV Evangelizar, sinal digital em todo o país, em várias cidades, canal aberto, pelo YouTube Padre Manzotti Oficial. Já fizemos a quaresma do Arcanjo Miguel, pedindo a graça de recomeçar. Se você não fez, faça depois do programa a quaresma de São Miguel. Dai-nos, Senhor, a graça de recomeçar. Pelo aplicativo da Associação Evangelizar é preciso, o sinal chega no mundo inteiro e também pelas plataformas digitais. Amado povo de Deus, vamos juntos, novena de São Pio de Pietrelcina, Jesus das Santas Chagas, em nome do Pai, do Filho e do Espírito Santo, amém. Naquele tempo, a mãe e os irmãos de Jesus aproximaram-se, mas não podiam chegar perto dele por causa da multidão. Então, anunciaram a Jesus: tua mãe e teus irmãos estão aí fora e querem te ver. Jesus respondeu: minha mãe e meus irmãos são aqueles que ouvem a palavra de Deus e a põem em prática. Sempre me proponho a explicar. A mãe sabemos que é Nossa Senhora. Os irmãos, sempre a igreja interpreta como os primos de Nosso Senhor, primo e irmão. Filhos de pais, mães que se casaram, irmãos que se casaram, primo e irmão. Segundo ponto, aqui, Jesus não desfaz da família, ele alarga o conceito de família. Ele coloca-nos e nos inclui nos laços familiares. Quem é minha mãe? Quem são meus irmãos? Quem ouve a palavra de Deus e a põe em prática? Podemos fazer parte desta família de Jesus. Somos convidados a isto. Mas é preciso ouvir a palavra de Deus. Não só ouvir, mas praticar. Senhor, dai-me esta graça, essa disposição de ouvir a tua palavra e pôr em prática a tua palavra. Senhor, pelas tuas santas chagas, hoje mais do que nunca, em plena festa das santas chagas, nós queremos te pedir a graça, primeira, de sermos da tua família, de sermos, de fato, ouvintes atentos da palavra e praticar a palavra. Esta é a graça que pedimos na vida espiritual. Insista nisso. Segundo, podemos colocar diante das santas chagas de Jesus hoje, por intercessão de São Pio de Pietrelcina, as nossas necessidades, os nossos pedidos, nossos clamores. Senhor Jesus, nós pedimos por milhares e milhares de pessoas que mandam suas intenções na enfermidade física, pessoas com câncer, com órgãos que estão paralisando, pessoas que estão submetidas a hemodiálise, outros que estão esperando cirurgia, diagnósticos que foram dados que causaram grande sofrimento e ainda estão na fase de preparação para começar o tratamento. E me vêm vários nomes de pessoas que estão nesta fase. Você pode colocar estas pessoas hoje, Jesus, pelas tuas santas chagas, pela sua infinita bondade, pela sua infinita misericórdia,

0: olhai também por aqueles que passaram e estão passando por crises dentro do matrimônio, problemas de relacionamento, traição, e não sabem que decisão tomar. Te clamamos, Senhor, por pessoas que estão na profunda depressão, prostrados, angustiados. Nas tuas santas chagas eu entrego minha família. Eu entrego os meus problemas. Diga quais são os seus problemas. Nas tuas santas chagas eu entrego minha família. Eu entrego os meus problemas. Diga quais são os seus problemas. Eu entrego a minha vida, Jesus. Hoje, ontem e sempre coloco na tua presença, Senhor. Vai rezando, filho. Clame qual é a graça que você quer pedir. Nesta festa das Santas Chagas, nesta festa deste ano, insista, insista. Repita de novo, para que possa dizer obrigado, Senhor, pela graça recebida. Basta uma gota do teu sangue e eu serei curado. Basta uma gota do teu sangue e eu serei libertado. Basta uma gota do teu sangue, Senhor, e a minha família será transformada. Eu proclamo, Senhor, esta graça, porque eu acredito, porque eu creio, porque eu confio. Amado Deus e Senhor, atenda o nosso pedido. Quero lembrar a você que você pode mandar suas intenções agora pelo QR Code que está na tela. Você pode mandar as suas intenções pelo 0800 410 6060. Você pode mandar as suas intenções pelo WhatsApp 41 3221 6060. Intenções para a festa das Santas Chagas. Você tem um lugar em nosso coração. Voltamos já.
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0: E eu convido também rezarmos hoje, colocando nas santas chagas de Jesus tantas regiões que estão passando por dificuldades devido às chuvas. Rio Grande do Sul, um dos estados mais atingidos, 3 mortos e muitos danos a 119 municípios, 485 mil pessoas afetadas, Caxias do Sul, também em grande chuva. Colocar diante de Deus tantos estragos, Santa Catarina, litoral sul, Paraná, diversas regiões, temporal de granizo em vários bairros da região metropolitana de Curitiba, Rio de Janeiro e São Paulo também está com alerta de tempestade. Portanto, colocar diante de Deus todas as pessoas, todas as vítimas, todos os que estão sofrendo e tiveram grandes perdas, a maior a vida e também perdas materiais. Nossa oração, solidariedade e súplica a Deus por estas pessoas. Amado povo de Deus, escute esse testemunho, por favor.
1: Meu nome é Socorro, sou da cidade de Quixadá, Ceará, e hoje vim dar meu testemunho da graça que eu recebi na novena de Padre Pio.
0: Amém.
1: No momento que o Senhor falou, filha, peça grande, eu de joelho pedi, fiz meus 3 pedidos.
0: Sim.
1: Um era uma causa da justiça que fazia muito tempo que estava na justiça. Sim. E que eu não tinha mais esperança em receber.
0: Olha aí.
1: Padre, hoje meu esposo ligou avisando que tinha dado tudo certo.
0: Amém.
1: Graça alcançada é graça recebida. Toca o sino, sacristão.
0: Deus seja louvado, querida Socorro, Quixadá, Ceará. Lá tem a Rádio Central FM, Cultura FM, Dom Aurélio Pinto de Souza, da Diocese de Quixadá. Filha de Deus, que a paz de Jesus esteja com você. Alô, filha de Deus?
2: Sim, abençoe, padre.
0: Deus abençoe, filha de Deus. Você fala de onde?
2: Eu falo de Sergipe.
0: Minha saudação, você que fala de Sergipe. Pediu anonimato, o que está acontecendo agora? Peço a gentileza que fale mais forte e mais alto.
2: Então, padre, eu sou casada desde os meus 16 anos com uma pessoa.
0: Uhum.
2: E depois de 16 anos a gente conviver junto, a gente oficializou nosso casamento no religioso.
0: Certo.
2: E durante esses, depois do religioso, nós temos 20 anos juntos, temos um casal de filhos.
0: Uhum.
2: E já temos uma netinha. E o que está acontecendo é que de abril para cá, eu já estava desconfiada, mas de abril para cá, eu percebi que tem uma pessoa envolvida no nosso casamento, junto com meu marido. E no dia 30 de abril, eu descobri algumas conversas, e nessas conversas ela dizia que amava muito ele e que ele retribuía dizendo que amava. E aí eu enfrentei ele, confrontei de todas as formas. Essa pessoa não me enfrentou, mas enfrentou a minha filha, que era de menor, em público. E aí, ele de dar assistência à própria filha, tá demonstrando que tá do lado dessa pessoa. Eu já fiz muita, já arrumei minha mala várias vezes para ir embora, mas eu não tenho coragem de ir. E também não tô, financeiramente, eu não tenho condições de fazer uma separação.
0: Entendi.
2: E aí, padre, eu não sei mais o que fazer da minha vida, porque ele diz uma coisa agora, mas na mesma hora ele está conversando com ela pelo celular 24 horas.

0: noite, vai dormir 10h30, 11 horas da noite conversando com ela. E eu não sei mais o que fazer sobre isso.
1: Entendi. Lamento profundamente por você estar passando isso depois de 36 anos juntos, 20 de casados.
0: Isso, nós temos 20 anos de casados, juntos todos, ao todo 20 anos.
1: Ao todo, tá certo.
0: Isso.
1: Lamento por isso, com filhos.

0: telefone, ela manda bom dia, chama de meu amor. É, tudo que acontece ao nosso redor aqui, ela sabe, porque ele manda mensagem dizendo que se tá na rua, se não tá, o que tá fazendo, o que deixa de fazer. Então, isso aí foi me desgastando bastante. E eu fiquei sem saber o que fazer da minha vida.
1: Quando você fala pra ele, veja, quando você conversa com ele, apesar de que ele pode mentir e está sendo mentiroso, foi mentiroso e está sendo mentiroso.
0: Sim.
1: Mas ele diz querer largar essa mulher?
0: Então, ele quer ficar, pelo que eu entendo dele, é que ele quer ficar com as duas coisas, só que ele diz que ela é só amizade. Mas é uma amizade que nas conversas acaba sendo muito mais além do que uma amizade. Porque ele disse que não convive com ela, não tem contato físico com ela, nem corpo a corpo. Mas pelo celular, é como se eu fosse a segunda opção. Eu me sinto...
1: É assim que você se sente?
0: Isso que eu falei. É, briguei, reclamei.
1: E você...
0: Os nossos filhos enfrentaram ele também. E ele bloqueia hoje. Quando é amanhã, ele está desbloqueando de novo e conversando com ela.
1: Teus filhos têm quantos anos?
0: Meu filho tem 19 e minha filha tem 17 anos.
1: Tá. Veja, se você falou que não tem condições, mas se você arrumasse um emprego com os teus filhos também trabalhando, você não se sustentaria?
0: Sim, então é isso, padre. Há muito tempo que eu tô procurando emprego.
1: Eu digo...
0: Como eu moro na parte de interior, é muito mais complicado.
1: Eu digo isso porque realmente você caiu na real. Você está sendo a segunda opção. E pelo que vejo, não há um desejo dele de mudar. O grande erro,
0: Ele me deixa confusa, padre, ele me deixa confusa. Porque assim, eu digo, não tá dando certo, vamos separar, tal. Aí ele disse, se você quer isso, eu vou fazer, mas eu tô sozinha. Já disse que eu não tô com ela, que eu fico 24 horas com você. Ele fica comigo, padre, mas acho que o pensamento e o celular diz outras.
1: É, aí é uma decisão sua. É uma decisão realmente sua e pedir a Deus, Senhor, me ilumine que decisão eu vou tomar. No entanto, essa história de fazer mala, desfazer mala, não cabe mais.
0: É, isso não dá mais.
1: Tem que parar com isso.
0: Uhum.
1: Quando for para tomar uma decisão, seja de um lado, seja de outro, que seja uma decisão correta. Por quê? Porque se você quer ficar junto, vocês hoje acabaram ficando mais distante do que nunca. Tô errado?
0: Sim.
1: Então, vocês já estão distantes. Cada um pro seu lado. Sempre quando estão perto, vocês não está bem, você tá pensando em o que eu vou fazer para chamar atenção, o que eu vou fazer para ele ficar comigo. E, na verdade, isso só vai azedando cada vez mais. Então, se os dois tomarem uma decisão de continuar a vida, tem que ser uma decisão dos dois e verdadeira. Se for para separar, não é fazer a mala e desfazer, é fazer e tomar atitude de uma vez. Então, peça a Deus, Senhor, me deu discernimento, repita comigo, Senhor.
0: Senhor.
1: Me deu discernimento.
0: Me deu discernimento.
1: O que devo fazer neste relacionamento? Eu creio, Senhor, no teu poder.
0: De restaurar meu matrimônio.
1: Mas dai-me sabedoria de como agir. E força para tomar a decisão. Amém.
0: Amém.
1: Deus abençoe. Eu volto já e volto com a leitura orante. Nós estamos na leitura do profeta Elias. Volte comigo.
2: Estou fazendo
1: isso. Olá, querido povo de Deus. 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

Nós vamos para a leitura orante, vai pegando a sua Bíblia, 1 Reis, capítulo 17, de 8 seguintes, mas nós estamos em plena festa das Santas Chagas e hoje é o segundo dia. Quero destacar, às 11:30, portanto, daqui a pouco, gente, Curitiba, região metropolitana, venha para o Santuário de Nossa Senhora de Guadalupe, Jesus das Santas Chagas. Muitos estão acompanhando lá ao vivo, tá aí as imagens, já esperando a missa. Lembrando que você de todo o Brasil acompanha pela TV Evangelizar, Rádio Evangelizar, YouTube Padre Manzotti. Lembrando que também outro destaque é hoje à noite, às 19 horas, encontro presencial dos devotos e, dos líderes mensageiros das capelinhas de Jesus das Santas Chagas. Eu estarei presente e você vai acompanhar também pela TV Evangelizar, YouTube Padre Manzotti. À tarde, às 13, cantora Suelen Ferraz, às 14, sorteio Andy Gon. E às 15 horas, atração circense, 16 horas, Adriano Tarouto, 19 às 18, terço das Santas Chagas no Santuário, e depois a Santa Missa às 18 horas também no Santuário de Guadalupe. Lembrando que nós temos, fora do Santuário, um lugar de também celebração e festa com as barracas. Filho amado, lembro que amanhã, festa das Santas Chagas, toca a corneta, sacristão. Amanhã é dia de São Pio de Pietreutina. Venham caravanas, povo de Curitiba, região metropolitana, não perca. Amanhã, 11:30, São Pio de Pietreutina. Quem quiser participar, às 15 horas, gravação do Rede Vida com Taeme, aberto ao público. Às 19 horas, tem missa, show e missa com Padre Ezequiel Dalpozo. Quinta-feira, nós temos o Trido. Lembrando, horário alternativo, 16:17 horas, eu presido.

Sexta-feira, segundo dia do Trido, à noite, 19 horas, show Padre Reginaldo Manzotti. Sábado, terceiro dia do Trido, e às 19 horas, a procissão. Procissão com velas. Venham com velas e vamos fazer aquela belíssima, forte procissão, contemplando as chagas dolorosas de Jesus na Via Sacra Ensenada. E domingo, o dia todo das Santas Chagas, terminando com a Santa Missa. Veja a imagem, milhares e milhares de pessoas no sábado. Venha conosco. Agora, Bíblia aberta, cartilha de oração.

Primeiro Reis, capítulo 17, versículo 8. Havia grande seca em Israel. Lembre-se disso. Versículo 8. Então o Senhor disse a Elias: apronte-se e vá até a cidade de Sarepta, perto de Sidom, e fique lá. Eu mandei que uma viúva que mora ali dê comida para você. Então Elias foi para Sarepta. Quando estava chegando ao portão da cidade, ele encontrou a viúva, que estava catando lenha. Elias disse a ela: por favor, me dê um pouco de água para beber. Quando ela ia buscar a água, ele a chamou e disse: e traga pão também, por favor. Você prestou atenção? Viajou? Não, por favor, atenção. Deus o manda a Sarepta e disse: eu mandarei uma viúva lhe dar de comer. Quando ele estava no portão da cidade, ele viu a viúva e disse: primeiro, por favor, me dê um pouco de água para beber. Quando ela ia buscar água, ele chamou e disse: traga pão também, por favor. Porém, ela respondeu: juro pelo Deus vivo, Senhor, não tenho mais pão. Só tenho um punhado de farinha de trigo numa tigela e um pouco de azeite num jarro. Estou aqui catando dois pedaços de pau para cozinhar alguma coisa para mim e para meu filho. Vamos comer e depois morreremos com fome. Versículo 13. Disse Elias: não se preocupe. Vá preparar sua comida. Mas primeiro faça um pãozinho com a farinha que você tem e traga para mim. Depois, prepare o resto para você e para seu filho. Pois o Senhor Deus de Israel diz isto: não acabará a farinha da sua tigela, nem faltará azeite no seu jarro, até o dia em que eu, o Senhor, fizer cair chuva. Então a viúva foi e fez como Elias tinha dito. E todos eles tiveram comida para muitos dias, como o Senhor havia prometido por meio de Elias. Não faltou farinha na tigela, nem azeite no jarro. Palavra do Senhor. Graças a Deus. Você prestou atenção no texto? Que é maravilhoso. O grande Elias e a viúva de Sarepta. A torrente seca, a do Carite. Deus não abandona Elias. Ele disse: levanta-te. Ele tinha prometido que sustentaria Elias, primeiro com o corvo. Agora levanta-te e vai até Sarepta de Sidônia.

0: Ali ele encontra uma viúva. Lembremos que uma viúva na sociedade era algo lastimável. Pessoas vulneráveis, uma viúva era vulnerável. Geralmente pobre economicamente. E é justamente a esta a quem Deus irá se valer para cumprir a promessa com Elias e mostrar o quanto Deus cuida do seu povo. A primeira palavra é: me dê um pouco d'água. Depois, me dê o pão também. E ela fala a realidade: eu estou aqui, juro por Deus, eu vim pegar dois pedaços de madeira para fazer o último pão, eu não tenho mais nada, um pouquinho de farinha, um pouquinho de óleo. Elias diz: não se preocupe. Ou numa outra versão: não temas, não se desespere. A mulher olha para a farinha e vê o fim. Elias olha para a palavra de Deus e anuncia a possibilidade. Ela olha para aquilo que possui. Deus está olhando para aquilo que ele pode fazer. E fica uma pergunta no ar e voltaremos rezando este texto. Nós estamos olhando para a farinha, para o óleo, naquilo que está acabando em nossa vida, ou estamos olhando para aquilo que Deus pode fazer? O milagre que Deus pode fazer. Estamos olhando para nossa pobreza ou para a grande transformação que Deus pode fazer em nós? Eu volto já.
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1: Alegria abre, a tristeza fecha o coração. São Francisco de Sales.
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E na continuidade da leitura orante de hoje, Elias 17, de 1 a 15, somos chamados a olhar para Elias, que Deus havia prometido e não o desampara. Secou o carite, mas vai, eu vou cumprir o que prometi. Uma viúva lhe sustentará. Somos chamados a olhar para a viúva. Repito, ela olha o fim da farinha. Elias olha a palavra de Deus e a possibilidade. Ela olha para aquilo que possui. Deus olha para aquilo que pode fazer. Por isso o profeta diz: não tenhas medo. Um outro aspecto importante para a nossa leitura orante: a farinha e o azeite. Faça um pequeno pão e me dê, depois você comerá com teu filho. A mulher precisa dar um passo da fé, ela não tem garantias. Assim somos nós. Somos chamados a, sem garantias, dar um passo na fé. Eu vou cumprir o que o homem de Deus me pediu. Eu vou cumprir a vontade de Deus e sei que Deus não falhará. Que Deus não falhará na sua palavra. E a palavra de Deus estava na boca de Elias. A mulher deu um passo na fé. Outro aspecto muito importante: o milagre não é excesso. O milagre é sustento. Não faltou mais farinha, não faltou mais o óleo, mas cada dia tinha que ir lá retirar a farinha e o óleo, lembrando a providência divina. A mulher, a viúva de Sarepta, uma mulher que acredita. Eu e você somos chamados a nos perguntar: vamos ficar com o último pão? Comer para morrer? Ou vamos acreditar na promessa do Senhor de que a vasilha não vai secar? De que a tigela não ficará vazia? Senhor, a exemplo da viúva de Sarepta, levai-me a ter fé, a dar o pouco que tenho. Quando eu olho para o fim, Deus vê o começo. Amém. Esta foi a leitura orante do dia de hoje. Hoje é dia de lembrar os líderes mensageiros das capelinhas de Jesus das Santas Chagas. E convido você por acaso, poderia se tornar um mensageiro da capelinha de Jesus das Santas Chagas? 0800 410 60 60. E hoje, mais do que nunca, na festa das Santas Chagas, quero lembrar as fotos de Francisco Costa, de Maracanaú, Ceará. Olha quanta gente! Rosângela Paiva, São João del Rei, Minas Gerais. Perceba que esta devoção cresce no Brasil inteiro e no mundo inteiro. Quantas capelinhas! Maria Lúcia Cardoso, de Dourados, Mato Grosso do Sul, meu abraço. Nilza Rosa Teixeira, de Presidente Médici, Rondônia. Ana Paula Carneiro, Rosana, São Paulo. Na igreja, quantas capelinhas, gente, estou em pasmo. Gorete Fernandes, de Criciúma, Santa Catarina, família reunida. Adriana Teixeira Morim, de Teresina, Piauí. Minha saudação, Conceição Aparecida Martins.

0: de Formosa, Goiás. Deus os abençoe. Fábia Nascimento de Alencar, de Mâncio Lima, Acre. E também João Vitor Frauches, de Terra Rica, Paraná, Três Morrinhos, meu grande abraço. Torne-se um líder mensageiro da Capelinha de Jesus das Santas Chagas. E hoje, se você quiser saber mais, as Vitor Frauches, de Terra Rica, Paraná, Três Morrinhos, meu grande abraço. Torne-se um líder mensageiro da Capelinha de Jesus das Santas Chagas. E hoje, se você quiser saber mais, às 19 horas, pela TV, pelo YouTube, Padre Manzotti, estarei conduzindo o encontro com as líderes. Os líderes. Aparecida, que a paz de Jesus esteja ai com você.
1: Amém, Padre, com o Senhor também.
0: Bom
1: a
0: dia.
1: A sua bênção, Padre.
0: Deus abençoe, querida. Você fala de onde?
1: Eu falo de Jundiaí, São Paulo, Padre.
0: Meu abraço a Jundiaí, a todo o estado de São Paulo. Pois não, querida?
1: Amém. Padre, primeiramente eu quero falar para o Senhor e gritar para o mundo. Eu sou um milagre de Jesus da Santa Chaga.
0: Deus seja louvado, que coisa boa. Conte para nós, querida.
1: Padre, em junho de 2025, eu fiquei internada 52 dias.
0: Certo.
1: Uma endocardite, duas pneumonias bacteriana e viral.
0: Misericórdia.
1: Dois trombos no pulmão. Tive septo renal.
0: Meu Deus.
1: E enfisema pulmonar. O laudo conclusivo dos médicos, padre, era morte.
0: Certo.
1: Eu não viveria. Eu não amanheceria.
0: Sim.
1: Mas eu vou dizer uma coisa para o senhor. Aquela noite, ao lado de uma filha que me acompanhava, eu cantei. Eu rezei para Jesus da Santa Chaga.
0: Certo.
1: E a música do Padre Pio com o Senhor. E eu vou dizer uma coisa para o Senhor. 52 dias de internação.
0: Sim.
1: Era um celular debaixo do meu travesseiro, acompanhando a evangelizar hora a hora, Padre.
0: Certo.
1: E por dia nenhum, por minuto nenhum, eu perdi a minha fé.
0: Amém. Amém.
1: Aquilo era uma coisa incrível, porque eu não sentia o que eles falavam.
0: Certo.
1: Que a morte estava perto, Jesus estava mais perto ainda.
0: Isto.
1: E eu só não testemunhei isso na festa da Santa Chagas o ano passado, porque eu estava um pouco ainda sem condições de
0: entendo,
1: falar.
0: Entendo.
1: Mas eu não podia passar o dia.
0: Claro, assim.
1: Essa festa, padre, sem falar isso. Quando tudo é impossível para você, quando tudo é impossível para a medicina, lembra que existe alguém maior.
0: É verdade.
1: Lembre de Jesus da Santa Chagas.
0: Filha,
1: padre, a minha alegria
0: válido
1: hoje era ser testemunho, era ser mensageira da capelinha.
0: É.
1: Mas eu sou deficiente visual total, padre.
0: Entendo, eu compreendo.
1: E não seria possível isso. Então, o que eu faço? A minha filha já testemunhou isso para o senhor. Em março, agora.
0: Certo.
1: Viviane de Jundiaí testemunhou essa graça minha para o senhor.
0: Mas
1: hoje,
0: tinha que
1: como
0: ser
1: do... eu não posso. Oi?
0: Tinha que ser dos seus lábios, Brasil e o mundo inteiro
1: escutar.
0: Ah, pois é,
1: escutar. Por isso que eu estou aqui, padre.
0: Isso.
1: Como eu não posso ser mensageira, eu procuro sempre pedir na evangelizar. A minha filha esteve aí já pagando a promessa dela que ela fez na minha doença de ir até o santuário.
0: Certo.
1: Eu prometi no hospital... E o meu marido em casa fizemos a mesma promessa, sem um falar para o outro. A gente ir até o santuário aí.
0: Certo.
1: Ainda não houve oportunidade, padre, mas eu tenho confiança como eu tenho que eu vou.
0: Isso mesmo.
1: Estou falando com o senhor hoje.
0: E quando vier, avise com antecedência que eu quero que a senhora dê de novo esse testemunho dentro do santuário. Aparecida, você começou dizendo, eu sou milagre de Jesus das Santas Chagas. E
1: isso,
0: de fato.
1: Padre.
0: Porque

0: quanto precisar, eu falo.
1: Louvado seja Deus. Por quê? Porque diante daquele diagnóstico, era falência múltipla, era realmente a morte. E Deus te reanimou para você ser uma prova viva do poder de Jesus das Santas Chagas. Então diga, graça recebida.
0: Graça recebida, graça testemunhada, toca o sino, toca o trompete, toca tudo, sacristão.
1: Deus abençoe, querido. Eu tenho que ir pro intervalo, meu abraço carinhoso. E eu volto já, volte comigo.
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eu assino para a caravana que já chegou de Nova Serrana. Meu abraço, Minas Gerais. Que alegria tê-los conosco. Um abraço. Daqui a pouco, às 11h30, estamos juntos para a Santa Missa. Hoje, aniversário de Dom Joaquim Pertinês Fernandes, da Diocese de Rio Branco, Acre. Aniversário da cidade, FM, Caratinga, Minas Gerais. Vida Nova FM, Jaboticabal, São Paulo. TV Evangelizar, canal 28.1 de Francisco Beltrão, Paraná. TV Evangelizar 29.1 de Socorro, São Paulo. Querido povo de Deus, você que de todo o Brasil, mas você que está em Curitiba, não esqueça, nós estamos

estamos com o livro Inabalável. Com fé, a tempestade vai passar. Você encontra em todas as livrarias do Brasil. E você encontra no Santuário, na Livraria do Santuário, em Fortaleza, na obra Evangelizar. Também não esqueça que nós estamos com o Diário Espiritual 2027. Adquira, é mais do que uma agenda, é um diário espiritual. Inclusive, muito dos presentes que vou dar agora no Natal será exatamente isso. É um presente que eu quero que fique 365 dias com a pessoa. Diário espiritual, já temos. Filhos amados, povo querido, se você não fez ainda a quaresma de São Miguel, faça. Fiz às 9:30, você pode logo depois, assim que terminar o programa, e nós vamos rezar. Senhor, ajude-nos a recomeçar nossa vida, a dar uma virada. Ajude-nos a recomeçar. 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Ajude a pintar a casa da mãe. E chegou a hora, querido povo de Deus. Tome o Jornal do Evangelizador, na página 7, a novena São Pio de Pietrelcina, oitavo dia.

fonte de amor e misericórdia. Nós vos agradecemos por nos terdes dado São Pio de Pietrelcina como sinal vivo de vossa paixão, morte e ressurreição. A ele destes as vossas próprias chagas, que São Pio carregou com serenidade e força, comunicando ao mundo a vossa compaixão. Por isso, por intercessão deste grande santo, São Pio de Pietrelcina, dai-nos a graça de que tanto necessitamos. Qual é a graça? Você do mundo inteiro que está me acompanhando, hoje, oitavo dia, mas às vésperas, amanhã é dia de São Pio. Peça grande. Jesus, a exemplo de São Pio, dai-nos a graça de nos unir à vossa paixão, nos abrigar em suas santas chagas e desfrutar de sua gloriosa ressurreição. Jesus, por intercessão de São Pio, concedei-nos as graças de que necessitamos para realizar neste mundo a nossa vocação e a nossa missão. São Pio de Pietrelcina, ajudai-nos a viver como cristãos, a buscar o perdão e a cura de nossas feridas. São Pio de Pietrelcina, dai-nos mais amor à Eucaristia. São Pio de Pietrelcina, curai nossas feridas pela confissão. São Pio de Pietrelcina, fortalecei os enfermos. São Pio de Pietrelcina, animai a nossa vida de oração. São Pio de Pietrelcina, rogai por nós. Pegue os objetos, pegue a água, pegue as fotos, o remédio. O Senhor esteja convosco. Ele está no meio de nós, trazendo mais uma vez todos aqueles que sofreram com os vendavais, tempestades, chuvas, trazendo esta realidade, mas colocando todas as caravanas que já chegaram, outras que virão, outras que vieram, e assim que está acontecendo a semana inteira. Abençoai, Senhor, a água, a roupa dos enfermos, as fotos de

família. Abençoai, santificai por intercessão de São Pio de Pietrelcina, Nossa Senhora do Carmo, nos méritos das santas chagas, em nome do Pai, do Filho e do Espírito Santo. Amém. Até daqui a pouquinho, às 11:30, Santa Missa. Filhos e filhas, eu me despeço com o terço das santas chagas, YouTube Padre Manzotti, evangelizar.

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Olá, como eu falei ontem, essa semana nós vamos focar nos relacionamentos atuais. Por que há tantos divórcios? Por que há tantas pessoas querendo ficar sozinhas e ao mesmo tempo tantas pessoas querendo sim encontrar alguém? Estamos aprendendo a parecer desejáveis, mas estamos aprendendo a amar? Eu sou o psicólogo Júnior Quisté. Nunca cuidamos tanto da imagem. Academia, corpo, roupa, cabelo, viagens, fotografias, procedimentos estéticos, seguidores, status. E não existe absolutamente nada errado em querer sentir-se bonito ou cuidar de si. O problema começa quando aprendemos a construir uma pessoa extremamente interessante para ser vista. Mas esquecemos de construir alguém emocionalmente saudável para ser conhecido. Porque existe uma pergunta que nenhuma fotografia consegue responder. Como é conviver com você quando a porta de casa fecha? Como você reage quando é contrariado? Como trata alguém quando está irritado? Você sabe pedir desculpas? Consegue ouvir sem preparar imediatamente a sua defesa? Sabe conversar sobre aquilo que incomoda ou desaparece, pune, ironiza, humilha? Consegue discordar sem destruir? Porque beleza pode despertar interesse, desejo pode aproximar duas pessoas, química pode iniciar uma história, mas nenhuma dessas coisas sozinha sustenta uma vida a dois. Em algum momento, alguém precisará conhecer a sua insegurança, seu medo, sua impaciência, seus traumas e até aquelas partes suas que você cuidadosamente esconde do restante do mundo. E você conhecerá as dela também. É nesse momento que descobrimos uma diferença enorme entre ser desejável e ser emocionalmente seguro. Talvez por isso existam pessoas com milhares de curtidas profundamente solitárias. Pessoas que chamam atenção quando entram em qualquer ambiente, mas não conseguem construir intimidade quando alguém finalmente se aproxima. Nós aprendemos a perguntar: essa pessoa combina comigo? Talvez devêssemos perguntar também: eu sei construir uma relação quando alguém finalmente decide ficar comigo? Porque uma coisa é conseguir alguém, outra completamente diferente é saber cuidar daquilo que foi construído. Então, antes de perguntar por que está tão difícil encontrar alguém bom, talvez exista uma pergunta mais desconfortável. Como é amar você? Não como é olhar para você, não é como desejar você, não como é acompanhar você nas redes sociais. Como é dividir a vida com você? Talvez essa seja uma das perguntas mais importantes que podemos fazer antes de exigir do outro aquilo que não aprendemos a oferecer. Estamos na semana aí dos relacionamentos, onde nós falaremos até sexta-feira. Estamos aprendendo a parecer desejáveis, sim, mas estamos aprendendo a amar? E amanhã não perca! Tem gente que não tem medo de amar, tem medo de viver de novo o que já viveu. Amanhã.

0: A Quest divulgou nesta segunda-feira mais uma pesquisa de intenção de votos para a presidência da República. É o primeiro levantamento realizado após o acirramento da crise no Supremo Tribunal Federal por conta das relações de ministros com o banqueiro Daniel Vorcaro. Na estimulada, em que os nomes dos candidatos são apresentados ao eleitor, Lula, do PT, soma 37% da preferência. Flávio Bolsonaro, do PL, tem 33%. O escritor Augusto Cury, do Avante, 6%. Ronaldo Caiado, do PSD, 4%. Renan Santos, do Missão, 3%. Romeu Zema, do Novo, e Samara Martins, do UP, contam com 1% da preferência do eleitorado, cada um. Os demais candidatos aparecem com 0% na pesquisa Quest. Os indecisos somam 8% e os eleitores que pretendem votar em branco nulo ou não ir votar são 7%. 79% dos pesquisados afirmam que a escolha é definitiva e 21% dizem que ainda podem mudar. Na pesquisa espontânea em que os eleitores precisam lembrar os nomes dos candidatos, Lula do PT tem 31% das intenções de voto, antes 28% do último levantamento do Instituto em 13 de setembro. Flávio Bolsonaro, do PL, saltou de 23% para 26%. Augusto Cury conta com 6% das intenções de voto. Ronaldo Caiado, 4%. Renan Santos, 3%. E os candidatos Romeu Zema e Samara, do UP, têm 1% da preferência do eleitor, cada um. Na espontânea, o percentual de indecisos sobe para 35%. A Quest ouviu 2.004 pessoas de 16 anos ou mais entre os dias 17 e 20 de setembro. A margem de erro é de 2 pontos percentuais para mais ou para menos. E o nível de confiança é de 95%. O número de registro da pesquisa no TSE é BR06004/2026. Agência Rádio Web de Brasília, Alan Barbosa.
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2: Olá, amores! Chegando por aqui hoje, terça-feira, 22 de setembro, início da primavera. Dia da Juventude do Brasil e dia também do Contador. E se você é aniversariante do dia, parabéns, que a vida lhe sorria sempre e traga muita paz e amor. Previsões astrológicas chegando para vocês de Áries, Touro, Gêmeos e Câncer.
3: Áries, de 21 de março a 20 de abril.
2: Áries, bom dia! Bom período para amar. É tempo de sorrir e ser feliz. Raciocínio agudo e grande perspicácia que você deve utilizar em assuntos do seu interesse profissional. Não há como não ver a sua competência. Vida afetiva em bom momento. Relaxe, fique mais com a pessoa amada. Número 4, a cor amarelo.
3: Touro, de 21 de abril a 20 de maio.
2: Touro, a sua vida sentimental está numa fase ótima, muito tranquila e feliz. Você, nesta fase, recebe vibrações calmas e harmoniosas. Seus amigos lhe ajudarão em tudo o que você precisar. O momento é de realização. Só tome cuidado para não passar por cima das outras pessoas, tá? A cor é branco, número 50.
3: Gêmeos, de 21 de maio a 20 de junho.
2: Gêmeos, só você pode melhorar as coisas no amor. Seja compreensivo, compreensiva, controle os impulsos. Capacidade de ser objetivo e simplificar as questões vai valer a pena. Você deixa de lado eventuais problemas e parte aí pra ação. Você passará momentos maravilhosos ao lado das pessoas que ama, viu? A cor pra você, azul, número de sorte, 8.
3: Câncer, de 21 de junho a 22 de julho.
2: Canceriano, ao seu redor existem pessoas muito sábias.

0: Cruzes generosas que estão lhe ajudando e você pode nem estar percebendo. Você poderá receber uma ótima novidade para o seu futuro. Não perca esta oportunidade. Alegrias e mudanças em amor e bons momentos para passear. Número hoje 4, sua cor é preto. Já já a gente volta com previsões para Leão, Virgem, Libra e Escorpião.
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2: 10 horas e 14 minutos.
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0: início nesta terça o maior evento diplomático do mundo, a Assembleia Geral das Nações Unidas. A edição vai reunir chefes de Estado e de governo dos 193 Estados-membros da ONU. Tradicionalmente, o Brasil faz o discurso de abertura do debate geral. O professor de Relações Internacionais da ESPM, Leonardo Trevisan, acredita que nesse discurso de abertura, o presidente deverá falar sobre a cooperação internacional contra o crime organizado no Brasil, apresentando dados e ações da Polícia Brasileira e do Judiciário, principalmente as ações contra as cláusulas financeiras e a perseguição ao dinheiro. O professor diz que existe também uma expectativa de crítica às tarifas comerciais.
1: Mas não especificamente dos Estados Unidos, meio que falando em nome de todos os atingidos. As tarifas não atingem só o Brasil. E nesse caso, o presidente Lula vai usar a cerimônia de abertura da Assembleia Geral para essa finalidade.
0: Outro ponto será o de falar sobre democracia, soberania e respeito às instituições, permitindo que a mensagem sobre a eleição seja compreendida sem que os Estados Unidos sejam citados.
1: É bastante provável que o presidente Lula não

0: nomeie essa interferência, não especifique um receio que seja dos Estados Unidos e fale em tom mais geral como uma espécie de recado dado.
1: Logo após o discurso de Lula, será a vez do presidente dos Estados Unidos, Donald Trump. Apesar de não existir uma reunião programada entre os dois, há uma possibilidade de encontro entre os chefes de Estado, como que aconteceu ano passado. Para Trevisan, isso pode

0: experiências diplomáticas favoráveis para os dois países.
1: O professor também deduz que outros assuntos sejam pautas no discurso de Lula, como a demanda brasileira em torno da reforma do Conselho de Segurança da ONU e a defesa do multilateralismo, além de propor algumas soluções de governança global para o enfrentamento das diversas guerras que o mundo vive hoje. Agência Rádio Web, produção e reportagem, Carolina Prazeres.

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4: Dez horas e 27 minutos.

0: Apesar de recente, você pode não perceber, mas a inteligência artificial está em nossas vidas e, se bem utilizada, pode facilitar muitas tarefas diárias, como produzir imagens para um convite de aniversário ou fazer resumo de um texto. No serviço público, então, a tecnologia pode, inclusive, facilitar o atendimento ao cidadão. Com esse foco, experiências adotadas na área de gestão pública foram reunidas em um Banco Nacional de Projetos e Ideias de Inteligência Artificial. A plataforma permite que órgãos públicos, universidades e instituições de ciência e tecnologia compartilhem soluções de IA para melhorar serviços oferecidos à população. O banco reúne tanto tecnologias que já estão em funcionamento, quanto projetos em fase inicial. A proposta é facilitar a troca de experiências e permitir que soluções desenvolvidas para um órgão possam ser adaptadas e usadas por outras instituições. As propostas são organizadas de acordo com os problemas que buscam resolver. O banco foi desenvolvido pelo Laboratório de Inovação em Inteligência Artificial da Escola Nacional de Administração Pública, ENAP, em parceria com o Instituto Brasileiro de Informação em Ciência e Tecnologia, o IBICT, que é uma unidade de pesquisa ligada ao Ministério da Ciência, Tecnologia e Inovação, além do Centro Integrado de Inteligência Artificial. Acesse a plataforma pelo endereço bancobrasileiro.ia.br. Agência Rádio Web, produção e reportagem, Denise Coelho.
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2: Já estamos de volta por aqui, Leãozinho. Bom dia. As ideias fluem livremente. Você poderá enxergar as questões por vários ângulos, sem se perder. Bom relacionamento com as pessoas. Fase muito agradável para sua vida afetiva. Tendência ao equilíbrio neste setor. Sentimentos intensos, estáveis e duradouros. Número 9. Para você, sua cor amarelo.
3: Virgem, de 23 de agosto a 22 de setembro.
2: Virgem, nos relacionamentos amorosos, procure ver sem ilusões quem é a outra pessoa. Cuidado para não se enamorar de um ideal. Sair da rotina será o seu grande trunfo. É momento de esquentar a vida a dois ou investir numa nova conquista. Bom momento no campo familiar, tá? A cor para você é roxo, número 31.
3: Libra, de 23 de setembro a 22 de outubro.
2: Libra, seus sonhos não são recados sem sentido. Tente interpretá-los. Nestes dias, reconhecer o tempo certo para que as coisas aconteçam conta mais do que todo o seu poder de sedução. Você só precisa decidir o que de fato gostaria que acontecesse. Essa relação é mesmo para valer? Será? Então, os céus estão do seu lado. Aproveite. Cor vermelho, número 12.
3: Escorpião, de 23 de outubro a 22 de novembro.
2: Escorpião, um período muito animado com alegrias e sucesso no amor, festas e reuniões favorecidas. As relações frívolas e aventuras ligeiras deverão ser totalmente excluídas da sua vida. Seja mais compreensivo e brando com as pessoas à sua volta. Um investimento sólido ou seguro será favorecido. Bom momento no campo social. Cor verde escuro, número 16. Já voltamos com as previsões para Sagitário, Capricórnio, Aquário e Peixes.
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4: 10 horas e 34 minutos.
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0: Apesar de recente, você pode não perceber, mas a inteligência artificial está em nossas vidas e, se bem utilizada, pode facilitar muitas tarefas diárias, como produzir imagens para um convite de aniversário ou fazer resumo de um texto. No serviço público, então, a tecnologia pode, inclusive, facilitar o atendimento ao cidadão. Com esse foco, experiências adotadas na área de gestão pública foram reunidas em um Banco Nacional de Projetos e Ideias de Inteligência Artificial. A plataforma permite que órgãos públicos, universidades e instituições de ciência e tecnologia compartilhem soluções de IA para melhorar serviços oferecidos à população. O banco reúne tanto tecnologias que já estão em funcionamento, quanto projetos em fase inicial. A proposta é facilitar a troca de experiências e permitir que soluções desenvolvidas para um órgão possam ser adaptadas e usadas por outras instituições. As propostas são organizadas de acordo com os problemas que buscam resolver. O banco foi desenvolvido pelo Laboratório de Inovação em Inteligência Artificial da Escola Nacional de Administração Pública, ENAP, em parceria com o Instituto Brasileiro de Informação em Ciência e Tecnologia, o IBICT, que é uma unidade de pesquisa ligada ao Ministério da Ciência, Tecnologia e Inovação, além do Centro Integrado de Inteligência Artificial. Acesse a plataforma pelo endereço bancobrasileiro.ia.br. Agência Rádio Web, produção e reportagem, Denise Coelho.
1: 10 horas e 39 minutos.
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1: Já estamos de volta por aqui com as últimas previsões para hoje, terça-feira, 22 de setembro. Sagitário, bom dia! Vida familiar em momento de grande paz e harmonia. Plano sentimental cheio de surpresas. Este período trará para você muitas coisas boas. Boas amizades, amigos que terão uma importância fundamental na sua vida com ajuda material. O dinheiro chegará facilmente às suas mãos. Não perca tempo. Bom momento no campo espiritual. Cor azul claro, número 22.
2: Capricórnio, de 22 de dezembro a 20 de janeiro.
1: Capricórnio, muitas coisas especiais virão nestes dias. Mesmo assim, não vale a pena ficar à espera que as coisas aconteçam sem que você dê uma ajuda. Se quer melhorar de vida, lute. Nada acontece sem esforço. Dinheiro, trabalho, grana e prazer combinam bem. Cor grená,

0: Número de sorte, 29.
1: Aquário, de 21 de janeiro a 19 de fevereiro.
0: Aquário, no terreno sentimental é hora de investir no seu futuro. Pode jogar a rede. Sentimentos favorecidos, muita alegria e vitabilidade. Ó, bom período para viajar. Talvez tenha que alterar alguns projetos e se orientar de maneira diferente. Esperanças renovadas, saúde boa, número 33 e a cor é salmão.
1: Peixes, de 20 de fevereiro a 20 de março.
0: Peixes, o céu resolveu dar aquela mãozinha à sua carreira. Você sentirá como é importante ter ajuda de pessoas competentes e que possam ajudá-lo, ajudá-la. Romance em fase boa, e se a outra pessoa lhe dá segurança, ó, segure com os dois braços. A sua dedicação tem tudo para ser valorizada pelo outro. Cor marfim 55 é número de sorte. Beijo no coração.

0: Pelo menos duas pessoas morreram e três estão desaparecidas em consequência da tempestade que atingiu várias regiões do Rio Grande do Sul. De acordo com o balanço da Defesa Civil, 119 municípios reportaram algum tipo de dano durante o temporal. Uma das vítimas é uma adolescente de 13 anos. O carro em que ele estava, com duas pessoas que ainda não foram encontradas, foi arrastado em uma correnteza na Serra Gaúcha. Um senhor de 70 anos também morreu a ser atingido por fios que estavam caídos nas ruas de Pelotas. Para esta terça está previsto chuva, mas em menor volume. O estado deve contar com queda nas temperaturas. Em Santa Catarina, a chuva deixou vários estragos também. Várias regiões registraram alagamentos, quedas de árvores e deixaram famílias ilhadas. Na região praiana, o avanço do mar e as ondas fortes caracterizaram a ocorrência do chamado tsunami meteorológico. Cerca de 15 cidades precisaram de ajuda das autoridades. Em Criciúma, a prefeitura decretou estado de emergência. No Sudeste, o alerta é para hoje no Rio de Janeiro, que já sofre com os ventos fortes. No início da manhã, a cidade já contou com voos cancelados e queda de um poste na Zona Sul. As autoridades orientam as pessoas a ficarem longe de árvores e estruturas. Agência Rádio Web, da redação, Norberto Notari.
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2: O Brasil precisa mais que dobrar os investimentos em infraestrutura para superar o déficit histórico do setor e se aproximar dos padrões internacionais. É o que aponta um estudo da Confederação Nacional da Indústria. Em 2024, foram investidos quase 267 bilhões de reais em infraestrutura. Mas, para atender a demanda, seriam necessários cerca de 550 bilhões de reais por ano. De acordo com Ramon Cunha, especialista em infraestrutura da CNI, o país deve criar condições favoráveis para atrair recursos.
3: A CNI estima que em 2026 o país deve alocar cerca de 300 bilhões de reais no setor, frente a uma necessidade que se aproxima dos 600 bilhões. A experiência internacional ela mostra que para alcançar um salto dessa magnitude, não basta o simples aperfeiçoamento dos instrumentos vigentes de financiamento. É fundamental que o país consiga alcançar um ambiente econômico e institucional sólido, com regras previsíveis e com instrumentos de financiamento que reflitam as reais necessidades do mercado, amparadas em projetos de qualidade com maturação no médio e longo prazo.
2: O estudo da CNI analisou dados de 2010 a 2024 e avaliou diferentes fontes de recursos, como bancos públicos, bancos comerciais e fundos de investimento. A publicação apresenta a composição pública e privada dos recursos destinados aos segmentos de transportes, energia, telecomunicações e saneamento básico. Na última década, o financiamento privado em infraestrutura ganhou protagonismo. A participação das fontes privadas passou de 29,3% entre 2010 e 2014 para 61,5% em 2024. No mesmo período, os investimentos públicos recuaram. A CNI alerta que não existe uma única fonte capaz de financiar a infraestrutura de que o Brasil precisa. O investimento público é considerado fundamental, mas é necessário avançar para um modelo em que esses recursos sejam usados de forma estratégica, com maior capacidade de redução.

0: reduzir riscos e atrair investidores. Produção e reportagem, Agência Rádio Web.
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11: Oiê, tudo bem? Já tô chegando aqui na nossa rádio. É terça-feira, sua linda. Hoje, dia 22 de setembro. Você tá bem, né? Participa comigo lá no arroba Joel Cabral Voz. É no meu Instagram. Me conta de onde você tá me ouvindo, tá? Bora começar por aqui. É, não tem

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1: Os primeiros, Bruno e Marrone, evento do ano. Eita, que história, escuta.

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0: da Jota Quest com Negra Lee e Tim Maia, descobridor dos sete mares. Continua aqui, ó, ó, ó.
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2: Elis Just, na sua versão Cowgirl.

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1: Antes, Vitor Clay, Por Você, Eli Justi com Calgão, J Quest, Negra Elite, Maia, Descobridor dos Sete Mares, Eduardo Costa, Imagina Eu, Pichote com Raio X e Bruno e Marrone foram os primeiros com Evento do Ano. Eu volto na quarta-feira, tá lindona? Pra você também, amigão, ó. Tudo de bom, continua ouvindo a rádio e na quarta-feira tem mais Top 7. Até lá, tchau.
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3: 11 horas e 51 minutos.
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6: Sua linha direta com amor. Love Line. Nessa tarde de terça-feira. Agradecendo já a sua audiência, a sua companhia. A partir de agora, Wesley Paiva. E o amor está no ar aqui no seu rádio. Tocando aquelas que mexem com o seu coração, mexem com o seu sentimento. Aquelas músicas que tocam fundo a nossa alma. São aquelas que você merece e gosta de ouvir. E a partir de agora você pode já participar também através do nosso WhatsApp, o 996-16-6056, para você indicar a sua música, mandar o seu recado e deixar aquela dica especial para a pessoa que você tanto ama. É o Love Line no ar, começando nesta terça-feira. Já agradeço você que está nos comércios de Mato Grosso do Sul, você que está na sua casa descansando, você que já está trabalhando, você que está nas rodovias estaduais e federais, cortando o estadão de Mato Grosso do Sul, nas ruas dos municípios de MS. Muito obrigado pela audiência, você que está caminhando, você que está no parque descansando, ou você que está no foninho curtindo a nossa programação. Vamos curtir aquelas músicas que fizeram e fazem parte da sua vida. É o Love Line no ar a partir de agora.
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Suzy Tutevaz, Henrique Iglesias, fechando a nossa primeira sequência musical aqui do Love Line desta terça-feira. Agradecendo a companhia, a audiência, você que está interagindo, já mandando sua mensagem de texto ou áudio para o WhatsApp 996-16-6056. Daqui a pouquinho tem o seu alô. E você aproveita também para seguir o Wesley Paiva aí no Insta, @paivinha do rádio, para a gente ficar cada vez mais próximo. Depois do intervalo tem essa para você. Você pode...

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2: 12 horas e 2 minutos.
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20: Na batida do seu coração, estamos de volta aqui no Love Line, primeira edição desta terça-feira. Você participa, manda o seu recado aqui pro Wesley Paiva, mensagem de texto ou áudio pro 996 16 60 56. O amor está no ar.

0: Esse é o Love Line, tocando só aquelas músicas que mexem com os nossos sentimentos, que tocam fundo a nossa alma. E você pode participar com Wesley Paiva ou pelo WhatsApp ou pela rede social aí no Insta. Estou como Paivinha do Rádio, pra gente poder trocar aquela ideia. Tá chegando os nossos comerciais, já já na sequência tem essa.
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6: 12 horas e 27 minutos.
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8: Tarde de terça-feira, estamos de volta aqui no seu rádio com Love Line e agradecendo a audiência e a companhia. Mandar um alô especial para os amigos que curtem a nossa programação em Glória de Dourados, toda a região da Grande Dourados também que acompanha a nossa programação, Carapó. Também uma ótima tarde para todos de Viema, Niuaq, Campo Grande, a capital do estado de Mato Grosso do Sul, Aparecida do Taboado. Alô para a galera de Terenos, os amigos que acompanham a nossa programação também no extremo norte do estado, em Pedro Gomes. Muito obrigado pela audiência, obrigado pela companhia. E fique à vontade para você participar, né? O WhatsApp está disponível para você mandar a sua mensagem de texto ou áudio. É o 996-16-6056. E aproveita e já segue o Wesley Paiva também no Insta. Paivinha do Rádio, pra gente ficar cada vez mais próximo. Tá chegando mais uma linda canção pra dar sequência à nossa programação musical. O Love Line está no ar. Você diz que...

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7: 12 horas e 45 minutos.
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18: Já de volta com a última sequência musical do Love Line desta terça-feira. Agradecendo todos que participaram através do nosso WhatsApp. Você que está seguindo Wesley Paiva também no Insta, Paivinha do Rádio, muito obrigado pela companhia. Ainda hoje tem o Só Modão aqui com Wesley Paiva para a gente dar sequência à programação musical aqui do seu rádio.

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1: 12:58.
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0: Hoje não.
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3: 13 horas, 55 minutos.

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0: Oi, e aí, como é que você tá? Você tá bem? Tudo certo contigo? Que bom ter você por aqui. Seja bem-vindo, seja bem-vinda, fica à vontade. Prazer, eu sou o Nando Moraes. Tô chegando a partir de agora com mais uma edição do nosso Quintal do Nando. Nessa terça-feira super gostosa, vambora. Estamos na primavera brasileira, primeiro dia de primavera. Ei, maravilha, bora, hein? Bora que o nosso quintal tá começando com a programação toda especial e você participando com a gente aqui. Bora, pelo 15 998 11 3643, 15 998 11 3643, ou pelo arroba Quintal do Nando via Instagram. Bora lá, porque tem duas horas com os grandes sucessos sertanejos de todos os tempos. É uma melhor do que a outra.

programação escolhida a dedo pra você. Só coisa boa. Aumenta aí, começou o nosso quintal. Vai começar bem, hein? Vai começar com Zezé e Luciano voando sem asas. Pede a sua aqui pelo 15 998 11 3643. Começou o quintal.

0: Quintal do Nando com as clássicas sertanejas que marcaram época. Roberta Miranda, são tantas coisas. Todo dia é chance de recomeçar, não é? Todos os dias, não importa como foi ontem, se ontem você chorou, se ontem você errou, se ontem deu tudo errado. Ah, ontem já passou. O negócio é o seguinte, hoje é um dia novo que Deus te deu de presente. E presente é para ser aberto com alegria. Oh, você hoje tem a chance de recomeçar, de fazer a diferença, de tentar de novo. Não fica preso no que deu, não deu certo. Ah, fica remoendo o que te feriu. O sol nasce de novo lá fora, te chamando para viver um novo aqui dentro. Levanta a cabeça, ajeita a postura. O mesmo Deus que te guardou ontem já tá te cuidando de você hoje. Pois é, respira fundo e fala para você mesmo: hoje vai ser diferente. Hoje eu vou conseguir, porque enquanto tem vida, tem recomeço, e enquanto tem Deus, tem esperança. Então aproveita que já estamos na nova estação, já estamos na primavera, e também renove você. Bora lá? Bora? Então tá bom. Esse é o Quintal do Nando, esse é o Guilherme Santiago.
1: E olha eu aqui, pela décima vez tô passando na

cantando, né? Das clássicas sertanejas que marcaram época. Leonardo, com o saudoso Cristiano Araújo, gostoso sentimento. Pra matar saudades aqui no nosso quintal, que apenas tá começando, nesta terça-feira.

0: Você participa aqui no 15998113643. Pode mandar seu alôzão também. Esse é o nosso WhatsApp. É o novo WhatsApp do Quintal do Nando. 15998113643. Mônica, tudo bom, Mônica? Beijos pra você. Ana Tereza curtindo também o Quintal do Nando. Vânia, tudo bom, Vânia? Um beijo pra você também. O André, a Rosana, também tem o Michel aqui, André Luiz, todo mundo curtindo o Quintal, que maravilha. Bora participar no 15998113643. Ó, daqui a pouco no Quintal do Nando vai tocar Milionário José Rico. Uma classuda que você tá pedindo aqui no nosso WhatsApp. Meu desespero, inclusive. É 43. Ó, daqui a pouco no Quintal do Nando vai tocar Milionário José Rico. Uma classuda que você tá pedindo aqui no nosso WhatsApp. Meu desespero, inclusive. Quando toca assim o Milionário José Rico, eu já lembro do pendrive do Quintal do Nando, né? Que também tá à venda. 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
0: É, Milionário Zé Rico, meu desespero, daqui a pouco inteirinha pra você no Quintal do Nando, que volta já já. 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
0: 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Quintal volta já já, hein?
3: 14 horas e 14 minutos.
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0: De todos os tempos, é Chitãozinho e Chororó, Pago Dobrado. Demais essa música, né? Linda, maravilhosa. Deixa eu mandar um abraço aqui pro Zé Ferreira, tá curtindo aqui o nosso Quintal do Nando. E aí, Zé Ferreira, tudo bem? Você tá bom? Pediu duas aqui do Edson Hudson, né? Vou tocar pra você agora, então, bora!
1: Dose dupla!
0: Primeiro é essa aqui, ó. Sofrer felicidade.

Quintal do Nanda, as clássicas sertanejas que marcaram época. Duas de Edson e Hudson. Participação do José Ferreira. Grande José Ferreira. Forte abraço, obrigado pelo carinho, pela participação. Você pode também participar também pelo nosso WhatsApp, que é o 15998113643. Também pelo nosso Instagram, que é o @ Quintal do Nando. Pede sua música aí, aliás, peça as suas músicas, que a gente vai tocar aqui com o maior prazer, com o maior carinho do mundo no Quintal. Fechou? Então tá bom, então, participe aí. Bom, deixa eu mandar um alôzão aqui pra Roberta, curtindo o Quintal do Nando. Valeu, Roberta!

0: Viu? Obrigado. Beijão pra você, pra família aí também. Juliana também, o Ricardo Henrique. Valeu, Ricardo Henrique, curtindo aqui o quintal. Edson Silva também. Oséias. Oséias tá em Porto Feliz, do interior do estado de São Paulo, curtindo o quintal. Botou aqui a cidade, tá certo. Pode botar a cidade que eu falo aqui, viu? Pelo 15998113643. 15998113643. 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
0: 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Ó, daqui a pouco no quintal do Nando vai tocar aquela classuda que você pediu aqui, ó. Ah, você pediu. Você não pediu a Thaíde Alexandre? Pediu, né? Então, vai tocar Doces Palavras daqui a pouco inteirinho no quintal do Nando. Você pode aproveitar também, entrar em contato com a gente aqui pelo 15998113643, 15998113643, ou pelo nosso Instagram, o arroba quintal do Nando, e pedir sua música também. Fechou? Aproveita, segue a gente lá no Instagram, né? No arroba quintal do Nando. Então prepare-se, porque daqui a pouco a gente vai tocar inteirinha a Thaíde Alexandre, Doces Palavras, pra você recordar, pra você relembrar aqui no nosso quintal do Nando.
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0: Linda essa música, né? Vai tocar daqui a pouco inteirinha aqui no quintal do Nando, hein? Fica aqui com a gente.
3: 14h35.
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3: De volta ao nosso Quintal do Nando, com as clássicas sertanejas que marcaram época. Agora é a vez de Eduardo Costa com Chitão e Chororó.

0: Quintal do Nando, as clássicas sertanejas de todos os tempos, Doces Palavras. A Thaíde Alexandre no quintal, que continua. Agora Jean Giovanni, 1, 2, 3.
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época. É Rick Renner, Sopro e Choro. Nessa terça-feira super gostosa, terça-feira com o Quintal do Nando, você matando saudades, recordando grandes sucessos que marcaram época. Tá a fim de participar? É pelo 15 99811 3643. 15 99811 3643. Manda seu alusão aí, participa da nossa programação, fechou? Então tá bom então. Seguinte, a Elvira tá aqui curtindo o Quintal do Nando, né? O Hermes também, o Luiz Ricardo, ó, nome de artista, Luiz Ricardo. E aí, Luiz Ricardo, tudo bom? A Cíntia também curtindo o Quintal do Nando também, Regiane, Renata, Amanda, quem mais aqui? A Dalva, ô Dalvinha, tudo bom? Valeu, obrigado também pelo carinho da audiência, quem mais aqui? Márcio Vinícius também curtindo o nosso Quintal do Nando, Sérgio Cruz também curtindo, ô, maravilha, todo mundo curtindo o Quintal do Nando aqui. 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
1: Horas e 58 minutos.
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5: Horas e 4 minutos.
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0: É uma melhor do que a outra e você participa pelo 15998113643. 15998113643 ou pelo Instagram, o arroba Quintal do Nando. Bora lá, bora matar saudades, bora recordar. Canta, Mirosmar, Zezé e Luciano, por Deus.

Digital do Nando com as clássicas sertanejas que marcaram época. 24 horas de amor. Mato Grosso e Matias no nosso quintal desta terça-feira. E continua. Agora tem o nosso Daniel.

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0: Paulino e ponto final. Alô, Paulinho, bom filho, sempre curtindo o Quintal do Nando aí, tá em Recife, em Pernambuco, curtindo aí o quintal. Na Pernambuco também tem o Marquinhos Medeiros, em Porto de Galinhas. Grande Marquinhos, forte abraço. Marquinhos que é radialista, né? Parabéns pelo dia do radialista, que foi ontem, tá? Paulinho também, que é radialista também. Parabéns, ontem foi dia do radialista. Ah, então, um abraço para os amigos radialistas de todo o Brasil que estão aí ouvindo o Quintal do Nando. Emerson, sempre na sintonia também. Nani também. Ana Carolina, curtindo o quintal também. Gisele, a Marcinha, tanta gente curtindo o quintal, que maravilha. Ó, seguinte, daqui a pouco no quintal a gente vai tocar uma classuda aqui de 1986. 1987, né? Na verdade, ela foi gravada em 86 e estourou em 87. Alan Aladim. Liguei pra dizer que te amo. Essa pedrada aqui, ó. Você vai curtir inteirinha já já no quintal, ó.
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0: Essa música é maravilhosa, não é não?
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0: Alan Aladim, liguei pra dizer que te amo já já, inteirinha no quintal do Nando. Que maravilha.
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0: Ah, essa música aqui também tá no P-Drive do Quintal do Nando, edição limitada, hein? Pelo 15 998 11 3643, você pode garantir o seu P-Drive pra presentear aí a pessoa que você tanto gosta. De repente se auto-presentear também, né? Tem Bruno e Marrone? Também tem, tem essa aqui, ó.
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0: Se tiver coragem, joga fora. Bruno e Marrone.
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0: Essa é uma maravilhosa, né?
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0: refrão dela que é espetacular, né?
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0: 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Vamos deixar tocar o refrão, pô? Vamos, vamos.
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0: O refrão dela é aquele tapa na orelha, né?

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1: Bruno Marrone, se tiver coragem, joga fora. Vai tocar daqui a pouco do Quintal do Nando, mas também tem no pendrive do Quintal, que já está à venda pelo 15 998 11 3643. 15 998 11 3643. Garanta já, viu? É edição limitada. Ô, Daniel, vem aqui, Daniel. Vamos falar de saúde, Daniel. Fala de saúde.
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2: Horas e 23 minutos.
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10: De volta ao nosso Quintal do Nando, com as clássicas sertanejas que marcaram época. Bora lá pra 1994 agora. É hora de matar saudades com Leandro e Leonardo. Dor de amor não tem jeito.

0: brincando com as clássicas sertanejas de todos os tempos. Alô, Aladim. Liguei pra dizer que te amo. Demais essa música, né? Nossa! Deixa eu mandar um abraço pro Kleber curtindo aqui o Quintal do Nando em Cuiabá, no Mato Grosso. Valeu, Clebão! Um abraço! E agora eu quero também mandar um abraço aqui pra Elisângela. Elisângela tá curtindo o nosso Quintal do Nando aqui. Ela, Nando, eu adoro Bruno e Marrone. Quero curtir duas aqui no Dose Dupla do Quintal. Ei, Elisângela, foi bem, né? Uma já entreguei aqui que eu vou tocar, né? Você é louco, se tiver coragem, joga fora. Vai tocar daqui a pouquinho no Quintal. Mas vamos atender o seu pedido e tocar o seu primeiro pedido.
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0: Por um minuto. Bruno e Marrone, no Quintal.

0: Quintal do Nando, com as craçudas de todos os tempos. Duas do Bruno e Marrone, se tiver coragem, joga fora. E por um minuto. Você quer participar também do nosso momento dose dupla? Que é fácil, é só você entrar em contato com a gente via Instagram, no arroba Quintal do Nando. Também pode ser via WhatsApp no 15998113643. Fechou? Então tá bom, então. Participa aí, pede sua música. A gente vai tocar com o maior prazer, com o maior carinho do mundo aqui. Vera Lúcia, tudo bem? Beijo, obrigado. Marizilda Moraes, sempre curtindo o quintal aqui, né, Marizilda? Um abraço. Thelma, ô Thelminha, tudo bom? Beijo. Quem mais aqui? Luizão, grande Luizão, sempre curtindo o nosso quintal aqui, mandando abração pra todo mundo. Tá lá. Rapaz, já? Ai, ai, ai, mandou pra nós aqui uma imagem aqui. Mas já! Valeu, Luizão. Também o Lucas também, Voacir, Andréia, Marisa, a Claudinha também, tanta gente. Valeu, gente. Obrigado pelo carinho. Ó, seguinte, deixa eu chamar aqui o Daniel. Daniel, vem aqui. 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
3: Horas e 49 minutos.
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5: 15 horas e 56 minutos.

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0: Bora matar saudades, bora recordar, bora viajar no tempo 2004, hein? 2004, Zezé gravou essa pedrada aqui. Foi homem demais.

detonando as clássicas sertanejas que marcaram época. João Paulo e Daniel, preciso te encontrar. Na nossa terça-feira gostosa, o Quintal do Nando tá com tudo. A música não para, é uma melhor do que a outra. Você pediu aí, Fred e Gustavo, não pediu? Então, vou tocar pra você. Então, valeu.

0: Hotel do Nan, das clássicas sertanejas que marcaram época. Jean Giovanni, Eu Busco Uma Estrela, para colocar um ponto final na edição desta terça-feira do nosso Quintal do Nando. Obrigado pela audiência, obrigado pelo carinho, obrigado pelas participações. Você que entrou em contato com a gente aqui pelo arroba Quintal do Nando, valeu. Também pelo nosso WhatsApp, o 15 998 11 3643. 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Ave Maria, cada pedrada que você escuta aqui, né? Você vai ouvir aí na sua casa, no trabalho, no sítio, no campo, a hora que você quiser. Fechou? Um forte abraço, obrigado pela audiência. E amanhã, quarta-feira, temos mais uma edição do Quintal aqui, hein? Cola na grade, continue com a gente. Vem aí mais um campeão de audiência aqui na nossa rádio.
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2: Dezesseis horas e 12 minutos.
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6: 17 horas e 10 minutos.

feliz, eu tô feliz demais. Anota aí, Brasil. Vem comigo, terça-feira hoje, 22 de setembro do ano de 2026, emocionando a galera. Bons fluidos e vibrações positivas. A partir de agora está no ar o meu, o seu, o nosso programa Onda Sertaneja, bem de boa. Então receba a mensagem de hoje.

não sou uma pessoa cegamente otimista, isto é fato. Mas é verdade que tenho um otimismo inato em meu ser. Eu me movo desta vida por causa de um combustível bem forte, chamado esperança. A minha esperança é a consciência de que o melhor há de vir sempre. A minha esperança é de ter a certeza de que existe um propósito maior que o universo guardado para mim. É esse otimismo, portanto, o motor que me movimenta.

0: Boa música, sucesso, alegria, tá valendo pra você. Onda Sertaneja com Lucas Igor, Flash. Ainda teve musical JM, A Namorada Que Sumiu. E Gaúcho da Fronteira, Não Aperta Parício. Todo mundo ligadinho, curtindo a programação do Onda Sertaneja. Aqui é bom demais.
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1: Muito bom pra você o som de Marcelinho de Lima e Panda. Num gole só, aqui tem boa música, sucesso e alegria. Programa Onda Sertaneja daqui a pouco volta.
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3: 17:33. 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

Legal demais, já estamos de volta, retornando meus brothers, meus queridos, os ouvintes mais ligados na programação. É o Onda Sertaneja pra você e por você, Éder Machado te faz companhia. A companhia certinha por aqui. Deixa eu mandar um salve e um alô muito carinhoso pra Macedônia em São Paulo, Sebastião Leal no Piauí, Luiz Domingues no Maranhão, alô Canhotinho em Pernambuco, Pereiro no Ceará e também o Mirim, Nova Cruz, Rio Grande do Norte, Glória do Goitá em Pernambuco, Vila Nova dos Martírios no Maranhão, alô Fortaleza no Ceará, Eunápolis na Bahia, Arco Verde em Pernambuco, Sussuapara e também Valença do Piauí no Piauí, Afogados da Ingazeira em Pernambuco, Conselheiro Lafaiete, alô Minas Gerais, Serafina Correia no Rio Grande do Sul, Santa Quitéria no Ceará, Jandaia em Goiás, Pio 12 no Maranhão, alô Vargem Grande Paulista em São Paulo, Centralina, Minas Gerais, Santa Brígida na Bahia, Uruoca no Ceará, Ilha de Itamaracá em Pernambuco e também Nova Esperança no Paraná. Bem de boa, vocês estão ligados acompanhando o programa Líder de Audiência, Onda Sertaneja, Éder Machado na comunicação. Apresento agora em destaque no programa Momento da Tradição. Aumenta o volume, confere o destaque de hoje. No programa Momento da Tradição, vamos apresentar o cantor Carlos Renato, ele que é natural de Lavras do Sul, popularmente conhecido como Coco. E ele preparou e produziu uma canção em homenagem a Lavras do Sul. Carlos Renato, Coco, canta pra Lavras.

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0: com Pedro, Paulo e Alex, malvado favorito. Aqui assim, o tempo todo um sucesso atrás do outro, programa Onda Sertaneja, a música não para não, vem ser feliz com a gente.
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Márcio Correia, Espírito de Ganso. Ainda ouvimos Banda Passarela com Portal da Serra e Rainha Musical. Que time, senhores! Taxista, Renato e Rafael, Quando Eu Amo, e César Oliveira e Rogério Melo, Regalo. Assim vamos chegando ao final da edição de hoje do Onda Sertaneja. Muito obrigado pela sua companhia, pelo carinho e pela audiência de vocês que ficaram ligadaço. Daqui a pouquinho mais um programa líder e campeão de audiência pintando pra você. Éder Machado tá dizendo o seguinte, mulherada, cheguem juntinhas no rádio e sintam-se beijadas. Rapaziada, sintam-se todos abraçados. Gente da gente, um beijo carinhoso, fiquem com Deus, cuide-se.

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1: 18 horas e 7 minutos.
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3: Já de volta aqui no seu rádio, só modão de terça-feira nessa tarde gostosa, agradecendo a audiência e a companhia, aqui suas melhores, suas que você merece ouvir, e claro, você pode pedir a sua também, mandar o seu recado aqui pro Wesley Paiva, através do nosso Insta, @paivinhadorádio, e também através do nosso WhatsApp, o 996166056. Participe, manda sempre o seu recado com o seu nome, aonde você ouve a nossa programação, tá bom? Dando sequência ao Salmadão de hoje, tá chegando Largadas Traças.

0: Sabadão está no ar nesta tarde gostosa de terça-feira, agradecendo toda a galera que acompanha a nossa programação, fazendo eco nos quatro cantos do estado de Mato Grosso do Sul. Muito obrigado pela audiência e pela companhia. Já estamos caminhando para a reta final do Sabadão de hoje. Daqui a pouquinho, logo após os nossos comerciais, tem a última sequência musical de hoje. Segura aí, daqui a pouquinho tem essa.
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0: 18:19.
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17: Muito bem, já estamos de volta e agora para fechar, finalizar o Só Modão desta terça-feira, agradecendo a sua audiência, a sua companhia, onde quer que esteja, volto à noite com Love Line segunda edição e o Só Modão retorna amanhã.

0: É com muita moda bruta pra você que acompanha, pra você que curte. Obrigado pela audiência, pela companhia. E estão chegando as últimas de hoje.
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0: Eduardo Garcia é uma das últimas. Coração se apaixonou. Pode aumentar o som aí. Valeu, gente.

0: Valeu, gente!
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7: 18h38.
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9: Da sequência aqui na programação desta tarde de terça-feira. Agora tá chegando só modão, tocando aquelas que você gosta de ouvir, né? E se você quiser indicar a sua também, fica à vontade. O WhatsApp é o 996166056. A todos que curtem a nossa programação em Campo Grande, a galera em Inocência, Paranhos, Selvíria, Fátima do Sul, agradecendo todos de Cacilândia, o nosso boa tarde para Cidrolândia, os amigos de Nioaque, Maracaju, todos que acompanham a nossa programação também em Ponta Porã, obrigado pela audiência, obrigado pela companhia. É o Só Modão no ar.
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York e o Marília Mendonça, fechando a nossa primeira sequência musical Só Modão de hoje, terça-feira. Agradecendo aí a sua audiência, a sua companhia. Já pediu a sua? O WhatsApp tá disponível, né? 996-16-6056. Fique à vontade também para seguir o Wesley Paiva no Insta, Paivinha do Rádio, pra gente poder bater aquele papo bem legal. Tá chegando os nossos comerciais, já já na volta.

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1: 18 horas, 55 minutos.
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6: Só Modão no ar, comigo Wesley Paiva nesta terça-feira. Tá gostando, tá curtindo, já pediu a sua, já mandou o seu recado, já seguiu Wesley Paiva aí no Insta. Ó, tá facinho de achar aí, viu? Vai no Insta e pesquisa Paivinha do Rádio, já segue pra gente bater aquele papo legal. E no WhatsApp você pede a sua música também através do 996166056. Estamos juntos de segunda a sexta, aqui no início de tarde, e também no Love Line, segunda edição nas noites, de segunda a sexta aqui no seu rádio. E tá chegando as gargantas de ouro do Brasil, Milionários é Rico, Boneca Cobiçada.

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1: Marília, canta agora, vai lá. Quero ver você. Sim.
2: 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As notícias do governo federal que movimentaram o país no dia de hoje.
3: Boa noite.
4: Boa noite para você que nos acompanha em todo o país.
3: Terça-feira, 22 de setembro de 2026.
4: Vamos aos destaques do dia.
3: Contagem regressiva para o Enem.
4: Dia 8 de novembro ocorre a primeira prova para mais de 5 milhões de inscritos.
3: E hoje vamos falar sobre como se preparar melhor para o exame.
4: Além de cartilha que traz dicas de como se sair bem na redação. Pablo Mundim.
5: O material reúne orientações sobre as 5 competências avaliadas e exemplos de redações do Enem 2025, acompanhados de comentários que ajudam a entender os critérios de correção.
3: Frente fria que está no sul do país avança para estados do sudeste e centro-oeste.
4: Defesa Civil reforça orientações sobre os cuidados para quem vive em área de risco. Luana Karen.
6: Na tentativa de prevenir riscos à população, a Defesa Civil emite avisos, tendo como base boletins meteorológicos.
3: Qualidade de vida e acolhimento.
4: Agentes da segurança pública contam com serviço de atendimento psicológico online, gratuito e sigiloso. Gabriela Noronha.
7: Que a iniciativa oferece avaliação e aconselhamento psicológico, psicoterapia e acompanhamento psiquiátrico.
3: Hoje na apresentação da Voz do Brasil, eu, Mariana Jungmann e Luciano Seixas.
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3: Federal vai liberar, a partir de amanhã, a consulta ao lote residual de restituição do imposto de renda.
4: Mais de 400 mil restituições vão ser pagas no dia 30 de setembro.
3: O lote residual contempla declarações transmitidas fora do prazo ou com pendências solucionadas pelos contribuintes.
8: Serão repassadas 412 mil restituições, com valor total que supera R$1,265 bilhão. O lote contempla as restituições de declarações feitas neste ano, transmitidas fora do prazo e com pendências que foram resolvidas pelos contribuintes. Também está neste lote as restituições residuais de exercícios anteriores. Os valores serão depositados no dia 30 de setembro, com prioridade para idosos, pessoas com deficiência e professores. Para consultar se a restituição está disponível, acesse gov.br/Receita Federal na aba Meu Imposto de Renda. Márcia Fernandes, para a Voz do Brasil.
4: De acordo com a Receita Federal, o pagamento da restituição é feito somente em conta bancária do titular da declaração.
3: Em caso de erro nos dados bancários, o órgão oferece serviço de reagendamento disponibilizado pelo Banco do Brasil em até um ano após a primeira tentativa de crédito.
4: E a Receita Federal divulgou um balanço com os dados de solicitações pelo Simples Nacional e pelo regime regular do IBS e da CBS.
3: Segundo o levantamento, até o dia 18 de setembro, o órgão registrou mais de 180 mil pedidos de adesão ao Simples Nacional. Já o regime regular dos novos tributos registrou 165 mil solicitações.
4: No total de pedidos feitos pelo Simples ou para o Simples Nacional, cerca de 61 mil já foram aprovados.
3: A Receita alerta que quase 120 mil solicitações foram negadas, mas ainda estão no prazo legal de 30 dias para regularização das pendências.
4: Mais informações em gov.br/Receita Federal.
3: Profissionais de segurança pública de todo o país têm acesso.

0: acesso a atendimento psicológico gratuito e sigiloso pela internet.
1: O Escuta SUSP prevê a ampliação da capacidade de atendimento e reúne ações voltadas à saúde mental desses profissionais.
2: Desde 2024, agentes da segurança pública podem contar com o serviço de atendimento psicológico online, gratuito e sigiloso, o Escuta SUSP. Segundo dados do Ministério da Justiça e Segurança Pública, divulgados nesta terça-feira, mais de 50 mil atendimentos foram realizados em todo o Brasil, consolidando o projeto como uma das principais ferramentas de apoio à saúde mental desses profissionais. O coordenador clínico do Escuta SUSP, Michael Leone, explica que a iniciativa oferece avaliação e aconselhamento psicológico, psicoterapia e acompanhamento psiquiátrico.
3: A pessoa que chega nesse serviço, ela passou por uma triagem, ela foi encaminhada, ela foi instruída sobre como funciona esse serviço, e junto com esse serviço a gente tem dois outros serviços de apoio, que são a psiquiatria e o serviço de gerenciamento de terapia medicamentosa. Então todo esse arcabouço que foi construído, ele funciona de uma maneira muito complementar e ajuda a gente a compreender o paciente como um todo.
2: Foi lançado nesta terça-feira o painel Qualidade de Vida no Trabalho. A primeira publicação de dados sobre o tema reúne, entre outras informações, dados sobre o efetivo, as condições de trabalho das mulheres na segurança pública e os serviços de saúde mental e prevenção ao suicídio. Para o secretário nacional de Segurança Pública, Chico Lucas, falar sobre saúde mental entre esses profissionais é também fortalecer os serviços de proteção ao cidadão.
4: Então, a Escuta SUSP, esse projeto é fundamental porque é a primeira vez que a gente capacita também o Ministério Público para que eles tenham conhecimento de como é a rotina de verdade do policial e que a gente possa juntos combater tanto o autoextermínio, o suicídio, que é tão grave entre as fileiras das polícias, mas também a violência policial.
2: Os profissionais do Sistema Único de Segurança Pública de todo o país podem se cadastrar e iniciar o atendimento especializado diretamente pelo portal oficial do Escuta SUSP no endereço gov.br/escutaSUSP. Para o público geral ou profissionais de outros setores que estejam passando por momentos de sofrimento psíquico, o Centro de Valorização da Vida, o CVV, segue prestando atendimento gratuito e apoio emocional 24 horas por dia através do telefone 188. Reportagem Gabriela Noronha.
5: Dicas do Enem.
6: Olá, meu nome é Ana Clara de Oliveira e a minha dúvida é melhor estudar sozinho ou em grupo?
7: A professora de português, Laíssa Rodrigues, vai responder.
8: As duas possibilidades são interessantes, tanto sozinho quanto em grupo. Sozinho porque às vezes você está em casa, né, tem uma maior concentração, só que essa troca de experiência, de conteúdo, de interpretação também é excelente, né, ali para você fazer com os colegas, até mesmo em intervalo de escola.
9: Meu nome é Rodrigo Nunes e eu queria saber como eu faço para revisar os conteúdos.
7: Quem dá a dica é a professora Laíssa Rodrigues.
8: Cada pessoa, ela vai ter uma forma de revisar, né, e fixar aquele conteúdo diferente. Só que eu acredito que somos muito visuais. Então você pode fazer mapa mental, você pode colocar cartões espalhados pela casa, pelo quarto, que aí ajuda mais a fixar o conteúdo e ficar preparado na hora da prova.
7: É isso aí, se prepare e acompanhe as nossas dicas toda terça-feira aqui na Voz do Brasil e também na radiogov.ebc.com.br. Pois é, e uma das provas que fazem o estudante quebrar a cabeça é a redação.
1: E não é por acaso, ela vale 1.000 pontos e pode fazer muita diferença na nota final, ajudando o candidato a conquistar uma vaga na universidade.
7: E para ajudar quem está se preparando, já está disponível a cartilha do participante, com orientações, critérios de correção e exemplos de textos.
10: O material reúne orientações sobre as 5 competências avaliadas e exemplos de redações do Enem 2025. O Exame Nacional do Ensino Médio, acompanhados de comentários que ajudam a entender os critérios de correção. O texto deve ser dissertativo, argumentativo, ter até 30 linhas e ser elaborado a partir do tema proposto, dos textos motivadores e dos conhecimentos do participante. Cada redação é corrigida por 2 avaliadores, que atribuem até 200 pontos em cada uma das 5 competências. Para a estudante de Brasília, Beatriz Cossio,

0: de 17 anos, a redação é uma das partes mais difíceis da prova.
1: Você tem que estudar muito, tem que se dedicar muito e principalmente procurar artigos, né, procurar repertórios, colocar suas ideias no papel.
0: Para ela, o caminho é praticar.
1: É questão de prática, de você procurar, ler e você já ter na sua mente de uma forma que você consiga lembrar na hora da prova.
0: Assim como Beatriz, muitos estudantes têm dificuldade para colocar no papel o que pensam na hora do exame. O professor de redação, José Aguilera, orienta sobre como aproveitar os textos de apoio e os critérios de avaliação.
2: Faça a leitura tranquila, cuidadosa, atenta dos textos de apoio. Lembre-se, o critério básico, as 5 competências do Enem é aquilo que vai te orientar para uma escrita formal, argumentativa, coesão, coerência e, finalmente, a proposta de intervenção baseada nos direitos humanos. Seguindo isso, tua nota vai ser excelente.
0: A cartilha também alerta para situações que podem levar a nota zero, como fuga ao tema, texto com até 7 linhas e desrespeito à estrutura dissertativo-argumentativa. O material ainda tem versões específicas para participantes com dislexia, transtorno do espectro autista e para surdos ou pessoas com deficiência auditiva. E além das orientações para os participantes, o Enem envolve uma grande estrutura de preparação e aplicação, destaca Ricardo Cardoso, presidente substituto do INEP, Instituto Nacional de Estudos e Pesquisas Educacionais Anísio Teixeira, responsável pelo Enem.
3: A gente está falando de 5 milhões de inscritos participantes no exame, que vão estar realizando a prova em mais de 14 mil locais de aplicação, em mais de 1.900 municípios.
0: As provas do Enem 2026 serão aplicadas nos dias 8 e 15 de novembro. A redação será no primeiro dia de exame. A cartilha está disponível gratuitamente no portal do INEP, no endereço gov.br/INEP. Reportagem Pablo Mundim.
4: Samile Leão, de 21 anos, estudante de escola pública de Virginópolis, em Minas Gerais, foi aluna nota 1000 na redação e hoje cursa medicina na Federal do Estado.
5: E sabe como ela conseguiu? Estudando, fazendo simulados, inclusive durante feriados e encontros de família. Como ela conta?
6: Todo mundo via o tanto que eu estudava. Às vezes eu vinha pra cá num feriado, tinha festa de família, eu ia um pouquinho e já voltava para casa para fazer um simulado. Todo mundo via o tanto que eu realmente abdicava de muita coisa para poder estudar.
7: O que eu gostaria que as pessoas lembrassem quando elas conhecessem a minha história é de que é possível realizar nossos sonhos com dedicação e paciência, com muito amor também, se rodear por pessoas que te fazem bem e que podem tornar o processo mais leve.
4: E o Ministério da Educação lançou um guia com informações e conteúdos para ajudar os estudantes nesta reta final para a prova do Enem.
5: O espaço reúne em um só lugar vídeos, tutoriais, dúvidas frequentes, além de informações oficiais para ajudar os participantes na preparação para as provas.
4: A seção Alunos Nota 1000 traz histórias de estudantes que alcançaram a nota máxima na redação e na seção Enezeiros, os estudantes podem compartilhar rotinas de estudos.
5: O guia também conta com materiais pedagógicos produzidos pelo Ministério e disponibiliza o acesso a aplicativos gratuitos, como o MEC Enem, Idiomas e Livros.
4: Saiba mais em gov.br/MEC.
5: Empresas brasileiras afetadas pelas tarifas impostas pelos Estados Unidos ou por conflitos internacionais já podem solicitar financiamento ao BNDES, o Banco Nacional de Desenvolvimento Econômico e Social.
4: Os recursos podem ser utilizados, por exemplo, em capital de giro, compra de máquinas e equipamentos e investimentos para adaptação da atividade produtiva.
8: As empresas interessadas em obter financiamento na nova fase do Plano Brasil Soberano já podem dar entrada nos pedidos de crédito. A nova etapa do plano está atendendo empresas brasileiras que atuam em setores estratégicos para a balança comercial, além das empresas afetadas por tarifas comerciais impostas pelos Estados Unidos, por conflitos internacionais e pelo avanço de medidas protecionistas no comércio mundial. Como explica José Luiz Gordon, diretor de Desenvolvimento Produtivo, Inovação e Comércio Exterior do BNDES, o Banco Nacional de Desenvolvimento Econômico e Social.
9: São mais de 22 bilhões de reais para apoiar investimentos, para apoiar capital de giro, para quem quer

0: cortar, aqueles empresários que estão sendo afetados pelo tarifaço, estão sendo afetados pela guerra do Golfo ou em setores estratégicos.
1: As empresas interessadas em obter crédito podem protocolar os pedidos de financiamento diretamente no BNDES ou nas instituições financeiras credenciadas. Reportagem André de Barros Lima.
2: Alface, cebola, batata e mamão ficaram mais baratos nas centrais de abastecimento do país.
3: É o que mostrou o levantamento mensal da Conab, referente a agosto.
2: E a comercialização de... Alface, cebola, batata e mamão ficaram mais baratos nas centrais de abastecimento do país.
3: É o que mostrou o levantamento mensal da Conab, referente a agosto.
2: E a comercialização de frutas aumentou, inclusive para o mercado externo.
4: Os preços da batata recuaram em torno de 11% em agosto nas centrais de abastecimento monitoradas pela Conab. Entre as hortaliças, as cotações da cebola e da alface também registraram queda na maior parte das capitais do país. Já os valores de comercialização da cenoura mantiveram-se estáveis em agosto. Os dados são do nono boletim hortigranjeiro divulgados pela Conab nesta terça-feira. A pesquisa também mostrou que a comercialização de frutas nas ceasas cresceu 4,5% no último mês. O mamão ficou mais barato em 70% dos locais monitorados, com queda de quase 11% em média. Melancia e laranja também registraram um leve declínio em agosto. Já a banana, por outro lado, foi a fruta com maior incremento na média mensal. De acordo com dados do Ministério do Desenvolvimento, Indústria, Comércio e Serviços, as exportações de frutas e hortaliças nos primeiros 8 meses do ano alcançaram 789 mil toneladas, com faturamento superior a US$ 1 bilhão. Natália Koslick, para a Voz do Brasil.
3: Reforço no estoque de grãos. Na última semana foram realizados 2 leilões pela Conab que vão garantir quase 200 mil toneladas de milho nos estoques públicos.
2: O objetivo é a prevenção a possíveis impactos do fenômeno climático El Niño, que pode comprometer o abastecimento e a oferta de grãos no país.
5: São mais de 190 mil toneladas de milho para abastecer estoques do programa de venda em balcão. A aquisição do cereal pela Conab é destinada para a formação de estoques como medida de prevenção a possíveis impactos do fenômeno El Niño, segundo a ministra do Desenvolvimento Agrário, Fernanda Machiavelli. O reforço nos estoques públicos auxilia produtores rurais e criadores de animais.
6: Por um lado, garantindo a compra desses produtos pela agricultura, pelo agro brasileiro e pela agricultura familiar, e ao mesmo tempo garantindo a oferta de insumos para quem cria animais no Nordeste e alimento para as populações que possam vir a ser afetadas por esse evento climático que afeta já o mundo todo.
5: A agricultura familiar vai fornecer a maior parte do milho adquirido pela Conab, 121 mil toneladas. As outras 70 mil toneladas do cereal foram compradas em ampla concorrência, incluindo produtores rurais, cooperativas e comerciantes. Silvio Porto, diretor-presidente da Companhia Nacional de Abastecimento, destacou o acompanhamento dos preços e do fornecimento de alimentos nas capitais do país.
7: Hoje nós temos informação de todo o Brasil, nós ampliamos sobretudo as capitais da região amazônica e as do Nordeste que faltavam. Então esse é um instrumento de acompanhamento, de monitoramento que permite a gente ter uma série histórica que de fato a gente sabe como está o custo de vida, como está os preços dos alimentos em todas as capitais brasileiras, de norte a sul do Brasil.
5: A companhia também conta com um estoque de 300 mil toneladas de arroz para este ano. Para participar do programa Venda de Balcão e comprar dos estoques da Conab, o produtor deve se cadastrar no Sicam, o Sistema de Cadastro de Produtores Rurais. Os pedidos, pagamentos e agendamento de retirada são feitos de forma online pelo Balcão Digital da Conab. Reportagem Luciana Colares de Holanda.
3: Com previsões de mais tempestades no centro-sul do Brasil, a Defesa Civil reforça as orientações sobre os cuidados para quem vive em área de risco.
2: Os alertas são emitidos via celular,

0: por canais como SMS e WhatsApp.
1: Os três estados da região sul do país estão com alertas de perigo de tempestade e de ventos fortes. Na tentativa de prevenir riscos à população, a Defesa Civil emite avisos, tendo como base boletins meteorológicos. Tiago Molina, coordenador-geral de monitoramento e alerta da Defesa Civil, explica que o cidadão deve ficar atento ao celular, principalmente se mora perto de áreas de risco.
2: A Defesa Civil Nacional trabalha em articulação com as defesas civis estaduais e municipais para a emissão de alertas à população, alertas que chegam via mensagens WhatsApp, mensagens por SMS e também chegam por meio do Defesa Civil Alerta, que se utiliza da tecnologia de cell broadcast para fazer uma informação chegar até os celulares das pessoas.
1: Entre os riscos relacionados a eventos climáticos extremos estão deslizamentos de terra e inundações. A recomendação para quem mora próximo a áreas de risco é conhecer com antecedência possíveis rotas de fuga. Além das informações sobre o risco, alertas da Defesa Civil trazem dicas de autoproteção. O meteorologista do IMET, Roberto Baltazar, afirma que com o deslocamento da frente fria, estados do Sudeste e Centro-Oeste também entram em alerta.
3: Essa frente fria trouxe condições de tempestade para os estados do Rio Grande do Sul e Santa Catarina. Porém, o foco principal a partir do dia 22, hoje, terça-feira, é para a região do estado do Paraná, também trazendo condições de tempestade para o estado do Centro-Sul de São Paulo, oeste do Rio de Janeiro, estado do Mato Grosso do Sul e também expansões mais ao sul do Mato Grosso e do estado de Goiás.
1: Para receber alertas da Defesa Civil Nacional, é preciso se cadastrar pelo WhatsApp no número 61-2034-4611. As mensagens também podem chegar por SMS. Já para receber os alertas de nível severo ou extremo, não é preciso fazer cadastro. Basta estar em local com cobertura de celular. Neste caso, os avisos aparecem na tela do celular, acompanhado de uma sirene. Reportagem Luana Karen.
4: O ponteiro vira hoje às 9:05 da noite e dá início à chegada da primavera.
5: E com ela, a 20ª Primavera dos Museus, que abre espaço para todo mundo conhecer mais sobre cultura, história, ciência.
4: Museus de todo o país têm programação especial nesta semana.
5: A iniciativa reúne mais de 920 instituições e cerca de 2.700 atividades até domingo, dia 27.
4: Com o tema Museus para Todas as Pessoas, a programação busca ampliar o acesso a esses espaços com ações voltadas à inclusão, à acessibilidade e à participação dos diferentes públicos.
6: Museu também é lugar de descoberta, de encontro e de pertencimento. E esses espaços ganham uma programação especial em todo o país. É a 20ª Primavera dos Museus, promovida pelo IBRAM, o Instituto Brasileiro de Museus. Até domingo, dia 27, mais de 920 instituições participam da iniciativa. A programação busca aproximar ainda mais os museus das pessoas, como explica Fernanda Santana Rabelo de Castro, presidente do IBRAM.
7: São visitas, exposições, exibições cinematográficas que trazem a temática, mas que também trazem acessibilidade, também trazem inclusão. São atividades que constroem narrativas junto com os públicos, junto com os territórios.
6: Ao todo, são 2.700 atividades, entre exposições, oficinas, palestras, visitas mediadas e ações educativas em todo o país. O tema deste ano é Museus para Todas as Pessoas, uma oportunidade para quem já frequenta esses espaços e também para quem ainda não teve essa experiência. É o caso de Benjamin Carvalho de Souza, de 8 anos, que visitou um museu pela primeira vez. Entre tantas descobertas, uma chamou especialmente a atenção do menino, o aparelho conhecido como curvas de sino.
8: Aquele negócio que a gente bate nas bolas de vermelho versus azul, que a gente tem que bater pra gente ganhar ponto. Ele ensina coisas diferentes da sala de aula.
6: No SESI Lab, em Brasília, a experiência com estudantes mostra como a educação pode transformar a visita ao museu em uma oportunidade de descoberta. Mais do que observar objetos e exposições, a proposta é estimular a curiosidade, a participação e o aprendizado, explica Cláudia Ramalho.

0: Carvalho, superintendente de cultura do SESI.
1: E aqui é um espaço que os professores também, além do trazer os seus alunos para se divertirem, é um espaço também de aprendizagem na prática daquilo que eles aprenderam, né, na teoria dentro de sala de aula.
0: A Primavera dos Museus também chama atenção para as barreiras que ainda afastam parte da população desses espaços. Acessibilidade, diversidade.

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1: Fique agora com as notícias do Poder Judiciário e do Congresso Nacional. Boa noite.
0: Boa noite, até amanhã. 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
3: Presidente do STF, Edson Fachin, diz que Poder Judiciário trabalha para dar mais segurança à negociação de precatórios.
4: Flávio Dino discute com autoridades a responsabilidade na aplicação de emendas parlamentares.
3: STJ vai promover audiência pública sobre advertência de glúten em embalagens de alimentos.
4: Boa noite, eu sou Leandro Bezerra.
3: E eu sou Walter Lima.
4: O Supremo Tribunal Federal realizou hoje audiência pública para discutir aspectos relacionados ao controle, à transparência e a responsabilidade na destinação de recursos públicos por meio de emendas parlamentares impositivas.
3: O debate ocorreu sob relatoria do ministro Flávio Dino e reuniu representantes de diferentes instituições, órgãos de controle, especialistas e entidades da sociedade civil.
4: O Poder Judiciário tem trabalhado para dar mais segurança e transparência à negociação de precatórios do país.
3: Agora, em setembro, o Conselho Nacional de Justiça realizou uma audiência pública sobre o tema em agosto, ou seja, sobre o tema em agosto, o Supremo Tribunal Federal assinou uma portaria conjunta com o Banco Central para reforçar os mecanismos de proteção na transferência de precatórios. Marcela Luiza.
5: Precatório é o dinheiro que uma pessoa ou empresa tem direito a receber do poder público depois de ganhar uma ação judicial definitiva. Agora, em setembro, o Conselho Nacional de Justiça realizou uma audiência pública com representantes de diferentes setores com o objetivo de receber sugestões para melhorar a tecnologia e a forma de controle da transferência dos créditos dos precatórios. A audiência é fruto das atividades do grupo de trabalho criado pela portaria conjunta assinada pelo Supremo Tribunal Federal e pelo Banco Central do Brasil, o Bacen, em agosto deste ano. Na ocasião da assinatura do acordo, o presidente do STF e do CNJ, ministro Edson Fachin, destacou que o objetivo é garantir mais transparência e segurança jurídica.
6: O objetivo dessa nova regulação, obviamente, não é impedir a circulação de créditos, mas sim de garantir que ocorra com transparência, segurança jurídica, rastreabilidade e proteção aos credores, especialmente aos credores em situação de vulnerabilidade.
4: O Superior Tribunal de Justiça vai realizar audiência pública para discutir se a informação contém glúten é suficiente nas embalagens de alimentos industrializados ou se deve incluir a advertência: o glúten é prejudicial à saúde dos doentes celíacos.
3: O evento será nesta quarta-feira, 23 de setembro, a partir das 14h. Fátima Uchoa.
7: Os debates vão incluir especialistas e representantes de entidades interessadas na causa celíaca e serão transmitidos ao vivo pelo canal do STJ no YouTube para qualquer pessoa acompanhar. A audiência pública foi convocada pelo relator do tema repetitivo 1343, ministro Ricardo Vilas Boas Cueva, para reunir informações que auxiliem na formação do precedente qualificado. As exposições abordarão aspectos médicos e científicos relacionados à doença celíaca, além de possíveis impactos regulatórios e econômicos da eventual exigência de advertência complementar nas embalagens de alimentos industrializados.
4: Começou nesta terça-feira no Tribunal Superior do Trabalho, em Brasília, um seminário sobre acessibilidade, inclusão e combate ao capacitismo.
3: O encontro reúne magistrados, servidores e especialistas e termina nesta quarta-feira. Simone Moura.
8: Durante o evento, foi entregue o Prêmio Justiça do Trabalho Acessível. Foram premiados 5 projetos nas áreas de atitude, gestão da acessibilidade, comunicação, tecnologia e serviços. Ao longo do dia, os debates trataram da política de acessibilidade e inclusão da justiça do trabalho e das barreiras enfrentadas pelas pessoas com deficiência. À tarde, a programação abordou a acessibilidade digital e documental e o papel das pessoas com deficiência na luta por direitos e inclusão.

0: inclusão. O seminário continua nesta quarta-feira com oficinas e novos debates sobre o assunto.
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1: A você uma boa noite.
2: Boa noite e até amanhã.
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0: Eu sou Humberto Pinheiro e estes são os destaques de hoje do Jornal do Senado, que começa agora. Projeto que cria a Semana do Pequeno Investidor está pronto para ser votado em comissão do Senado. Visita ao Congresso aproxima jovens do debate sobre aprendizagem profissional. Veículos de comunicação do Senado e da Câmara preparam cobertura especial das eleições. Boa noite. Está pronto para votação na Comissão de Educação e Cultura o projeto que cria a Semana Nacional do Pequeno Investidor. A proposta dedica a segunda semana de outubro à promoção de ações de educação financeira. Repórter Patrícia Oliveira.
1: O projeto que cria a Semana Nacional do Pequeno Investidor busca levar conhecimento básico sobre investimentos à população. Mostrar que qualquer pessoa pode começar a investir com segurança, alertar contra fraudes e a complexidade do mercado de capitais e estimular o hábito de poupar e investir desde cedo. A proposta da senadora Jussara Lima, do PSD do Piauí, dedica a segunda semana de outubro para as ações educativas e foi debatida com especialistas em audiência pública no Senado. Para a economista Débora Maganha, o investidor nem sempre entende o que compra, com o risco de perdas pela ilusão de ganhos rápidos.
2: O brasileiro nunca foi ensinado a exigir duas coisas antes de colocar o dinheiro dele. A primeira é entender da onde vem o retorno e qual é o risco daquela operação. A segunda é compreender o que sustenta o investimento se tudo der errado.
1: O projeto recebeu relatório favorável dos senadores Alci Lucas, do PL do Distrito Federal, que defende a educação financeira nas escolas.
3: Quando era criança, a gente tinha aqueles cofrinhos para guardar as moedas, guardar na poupança. Então isso tem que estar na educação. Desde criança você tem que ensinar a poupar.
1: A proposta está pronta para votação na Comissão de Educação e Cultura.
0: Eleições 2026. No dia 4 de outubro, os veículos de comunicação do Senado e da Câmara vão trabalhar de forma integrada na cobertura das eleições. Na Rádio Senado, a programação terá uma atenção especial à fase de apuração com uma transmissão independente. O sinal também poderá ser retransmitido pelas rádios parceiras em todo o país. A reportagem é de Yasmin Rodrigues.
4: A cobertura especial vai acompanhar o eleitor durante todo o domingo, desde o início da votação até a divulgação dos resultados. Rádio Senado, Rádio Câmara, TV Senado e TV Câmara, além das agências de notícias das duas casas, vão trabalhar de forma integrada com entradas ao vivo dos tribunais eleitorais e a participação de especialistas e consultores para explicar o processo eleitoral e analisar o cenário político. A cobertura também terá participação de jornalistas da Rede Legislativa de Rádio e televisão, com repórteres das assembleias legislativas e das câmaras municipais de todo o país. A coordenadora geral da Rádio Senado, Leila Herédia, explica como foi preparada essa cobertura integrada e o que o ouvinte poderá acompanhar ao longo do domingo.
5: A nossa ideia é mostrar para o eleitor, para o ouvinte, para o telespectador, tudo o que acontece durante o dia em todas as etapas da eleição. A gente vai ter entrada ao vivo de todas as regiões do Brasil, com notícias atualizadas, informações de serviços, acontecimentos, as notícias mais quentes.
4: A partir das 5 da tarde, a Rádio Senado deixa o pau de transmissão e passa a fazer uma cobertura ao vivo de forma independente, justamente quando começa a apuração dos votos. O sinal estará liberado para ser retransmitido por qualquer emissora do país.
0: Os eleitores que pretendem usar o e-título para se identificar no

0: dia da votação, devem ficar atentos ao prazo para o primeiro acesso ao aplicativo. A Justiça Eleitoral orienta que o procedimento seja feito até 3 de outubro, sábado anterior ao pleito. A reportagem é de Luísa Mello.
1: Os eleitores que pretendem usar o e-título para se identificar no momento da votação devem registrar o primeiro acesso no aplicativo até 3 de outubro, sábado anterior ao pleito. A ação da Justiça Eleitoral tem como objetivo evitar a sobrecarga do aplicativo no dia da eleição, quando o download e o primeiro acesso serão interrompidos. O ministro Cássio Nunes Marques, presidente do Tribunal Superior Eleitoral, informa que notificações já foram enviadas aos eleitores por meio do e-título para promover as atualizações.
2: A Justiça Eleitoral iniciou o envio de notificações oficiais pelo aplicativo e-título. A iniciativa busca facilitar o acesso a informações importantes para o exercício do voto, como a consulta antecipada ao local e a sessão de votação. Reforçamos, portanto, a recomendação para que eleitoras e eleitores mantenham o aplicativo atualizado, façam o primeiro acesso e confiram seus dados com antecedência.
1: Para usar a versão digital do título de eleitor com fotografia disponibilizada pelo aplicativo, é preciso apresentar o e-título diretamente na tela do celular ou no tablet ao mesário no dia da votação. Não serão aceitas capturas de tela nem documentos sem foto. O aplicativo também disponibiliza a consulta do local de votação e outras informações importantes durante o período eleitoral.
0: Nas eleições deste ano, estão aptos a votar quase 2 milhões de eleitoras e eleitores com algum tipo de deficiência, o maior número já registrado pela Justiça Eleitoral. Para garantir a autonomia desse público, são adotadas medidas de acessibilidade, como a preferência na fila no dia da votação, o direito de ingressar na sessão eleitoral com cão-guia e o auxílio de uma pessoa de confiança que pode acompanhar o eleitor na cabine de votação. No entanto, o acompanhante não poderá estar a serviço da Justiça Eleitoral, de partido político, federação ou coligação. Na urna eletrônica é disponibilizado um sistema de áudio que orienta cada passo da votação para os eleitores com deficiência visual. E a Justiça Eleitoral fornece fone de ouvido descartável. A urna tem ainda teclado em braille e intérprete de Libras exibido no canto inferior da tela. Para o senador Flávio Arnes, do PSB do Paraná, a acessibilidade durante todo o processo de votação é um direito. Na avaliação dele, é preciso garantir condições adequadas para que as pessoas com deficiência não encontrem dificuldades para votar.
3: Direito ao voto, acessibilidade, não ter problemas no local, participar do processo, é um direito fundamental de todos, todas na construção da democracia e também da pessoa com deficiência.
0: Quarenta e cinco jovens do programa Aprendiz do Futuro de Luziânia, em Goiás, visitaram o Congresso Nacional e conheceram de perto o trabalho de deputados e senadores. A visita aconteceu ao mesmo tempo em que o Senado analisa o Estatuto do Aprendiz, proposta que reorganiza as regras da aprendizagem profissional no país. Repórter Henrique Nascimento.
4: Conhecer onde as leis são discutidas fez parte da formação de 45 jovens do programa Aprendiz do Futuro de Luziânia, em Goiás. Eles visitaram o Congresso Nacional e acompanharam de perto espaços que até então muitos conheciam apenas pela televisão ou pela internet. Para o instrutor Gabriel Fonseca, a experiência aproxima os jovens da cidadania e das decisões que fazem parte da vida deles.
5: A visita ao Congresso Nacional, ela possibilitou que os jovens compreendessem na prática que esses espaços fazem parte da vida deles e da construção da nossa sociedade.
4: No Senado, a aprendizagem profissional também está em debate. A Comissão de Assuntos Sociais aprovou o Estatuto do Aprendiz, que reorganiza as regras para contratação e formação de adolescentes e jovens de até 24 anos. O texto mantém cotas entre 5% e 15% e dá prioridade a jovens em situação de vulnerabilidade. O senador astronauta Marcos Pontes, do PL de São Paulo, defendeu mais oportunidades para que os jovens desenvolvam habilidades ligadas às novas tecnologias.
6: E eles agora, em tempo de tecnologia, inteligência artificial, eles têm a capacidade de fazer muito mais que muito adulto.

0: aí, né, tentando aprender inteligência artificial, você dá um negócio desse na mão de um jovem aí, ele destrincha esse negócio rapidamente.
1: O projeto ainda vai ser votado pelo plenário do Senado.
2: Com trabalhos técnicos de Eliseu Caires, o Jornal do Senado fica por aqui. Acompanhe agora as notícias da Câmara dos Deputados. Boa noite e até amanhã.

0: proposta prioriza métodos de ensino específicos para pessoas com autismo.
1: Mercosul aprova acordo de cooperação educacional entre países do bloco.
0: Projeto de lei obriga a instalação de brinquedotecas em delegacias da mulher.
2: Boa noite. Avança na Câmara a proposta que torna obrigatória a instalação de brinquedotecas em delegacias da mulher e em fóruns. O repórter José Carlos Oliveira tem os detalhes.
3: As comissões de defesa dos direitos da mulher e da previdência social, infância e adolescência aprovaram um projeto de lei que torna obrigatória a instalação de brinquedotecas em delegacias da mulher e em fóruns do país. A proposta do deputado Marques Beltrão, do União de Alagoas, tem foco no acolhimento de mães, crianças e adolescentes vítimas de violência nos espaços investigativos e da justiça. De acordo com o texto, as brinquedotecas deverão contar com atividades lúdicas e educativas e pelo menos um profissional habilitado para monitorar e adequar o espaço às necessidades das crianças. Uma das relatoras da proposta, a deputada Laura Carneiro, do PSD do Rio de Janeiro, ampliou o alcance da medida. Além de brinquedotecas, ela também prevê que as delegacias da mulher mantenham equipe multidisciplinar para atendimento às mulheres em situação de violência, como psicólogas, assistentes sociais, advogadas e pedagogas.
4: Nós já votamos aqui em todo um arcabouço jurídico que trata das crianças vítimas e testemunhas de crimes violentos. Criamos aí a escuta especializada e toda uma tecnicidade que tem que ser utilizada no Poder Judiciário. As brinquedotecas complementam essa lei. É muito importante que a criança e a mãe cheguem num ambiente, na hora da denúncia, né, da violência sexual, por exemplo, com algum tipo de acolhimento. E a brinquedoteca pode auxiliar essa criança nesse processo de oitiva.
3: Em outra alteração no texto, Laura Carneiro inclui na Lei de Diretrizes e Bases da Educação Nacional a previsão de que filmes nacionais e de conteúdos contra a violência doméstica e familiar passem a integrar o currículo complementar das escolas, com no mínimo 2 horas mensais. O texto original e as alterações ainda vão passar pela análise das comissões de Segurança Pública e de Constituição e Justiça. Da Rádio Câmara de Brasília, José Carlos Oliveira.
5: Segurança Pública.
0: Na Comissão de Segurança Pública, Alexandre Leite, do União de São Paulo, é relator do projeto que cria o Protocolo Nacional de Investigação de Crianças e Adolescentes Desaparecidos. O texto visa padronizar e agilizar as investigações desde o registro do desaparecimento.
1: O relatório de Alexandre Leite estabelece diretrizes para a atuação dos órgãos de segurança pública na busca por menores desaparecidos. A proposta também autoriza a divulgação imediata e georreferenciada de alertas em casos de risco à vida ou à integridade física da vítima.
0: Daiana Santos, do PCdoB do Rio Grande do Sul, apresentou o projeto que cria mecanismos de proteção e assistência integral às vítimas de crimes raciais. O texto prevê ações para evitar exposição indevida, constrangimentos e repetição desnecessária de depoimentos.
1: A proposta de Daiana Santos também determina que ocorrências com indícios de motivação racial sejam registradas como crimes raciais e não como crimes diversos. A iniciativa ainda assegura acompanhamento jurídico e prioridade na tramitação das investigações e dos processos.
0: Uma punição mais severa para o uso de drones em práticas criminosas é o que prevê proposta de Luiz Felipe de Orleans e Bragança, do PL de São Paulo. A ideia, segundo ele, é criar agravantes e ampliar penas em até 2/3 quando essa tecnologia for utilizada.
1: Luiz Felipe de Orleans e Bragança alerta para o avanço das facções que utilizam esses equipamentos no monitoramento policial, no transporte de armas e na entrega de insumos em presídios. Ele lembra que o texto não impõe restrição ao uso civil ou profissional dos drones.
0: Os deputados analisam projeto de

0: Professora Marcivânia, do PCdoB do Amapá, que garante a transferência de servidoras públicas e empregadas da iniciativa privada em situação de violência doméstica para outras localidades como medida de proteção. O texto cria o Pacto Federativo de Proteção à Pessoa em Situação de Violência Doméstica e Familiar.
1: A matéria também cria um fundo nacional para custear as transferências e auxiliar financeiramente as vítimas, além de incentivos para empresas que aderirem ao programa. Professora Marcivânia explica que o objetivo é estabelecer mecanismos de cooperação entre os entes federados para viabilizar a medida.
0: A Câmara aprovou o projeto que estabelece o direito de indenização por dano moral nos casos de violência doméstica contra a mulher. A relatora do texto, Lídice da Mata, do PSB da Bahia, acredita que a medida amplia a proteção porque responsabiliza ainda mais os agressores.
2: Esse projeto, ele visa justamente fazer com que a mulher vítima da violência doméstica possa processar, ela possa ser recompensada financeiramente pelos danos morais à sua imagem. Então, ela reforça a condenação do agressor e ela reforça, portanto, a luta da vítima para combater esta violência.
1: Lídice da Mata argumenta que a violência doméstica provoca consequências que vão além das agressões físicas, atingindo a saúde mental e a dignidade das vítimas. Para ela, a proposta fortalece a Lei Maria da Penha e amplia os mecanismos de proteção às mulheres.
3: Relações Exteriores.
0: A representação do Mercosul aprovou um acordo para cooperação educacional entre os países do bloco. A repórter Maria Neves explica as medidas propostas.
4: A representação brasileira no Parlamento do Mercosul aprovou o acordo para reconhecimento de estudos e títulos de ensino superior técnico profissional, tecnológico, artístico e de formação de professores entre os países do bloco. Como ressaltou o relator, deputado Vermelho, do PL do Paraná, o texto estabelece apenas princípios gerais e diretrizes para a cooperação. A implantação do reconhecimento mútuo dos diplomas ocorrerá depois que os ministros da Educação do Bloco aprovarem mecanismos como as tabelas de equivalência das disciplinas cursadas. Na opinião do deputado Vermelho, essa previsão garante mais estabilidade para a cooperação educacional entre os países.
5: Ao atribuir à reunião de ministros da educação a elaboração das tabelas de equivalências, dos instrumentos de reconhecimento e do mecanismo de implementação, o acordo prestigia os órgãos especializados do bloco e institui mecanismos permanentes de atualização de seus procedimentos, conferindo maior estabilidade e previsibilidade à cooperação regional em matéria educacional.
4: Vermelho defende ainda que a cooperação educacional vai favorecer a formação de recursos humanos, fortalecer as redes acadêmicas regionais e contribuir para o desenvolvimento científico, tecnológico e social dos países participantes.
5: É a oportunidade da integração dos nossos professores, dos nossos mestres com os países membros. Tendo a oportunidade de um professor de matemática lá de Foz do Iguaçu dar aula no Paraguai, dar aula na Argentina, no Uruguai e assim vice-versa. Eu acho que isso a gente passa a uniformizar ainda mais a questão educacional do Mercosul.
4: Para o presidente da representação brasileira no Parlamento do Mercosul, deputado Arlindo Quinalha, do PT Paulista, o mecanismo de cooperação educacional vai ser especialmente importante para estudantes brasileiros de medicina que se formam nos outros países do bloco. O parlamentar ressaltou que hoje, muitas vezes, esses profissionais encontram grande dificuldade para o reconhecimento do diploma estrangeiro. Da Rádio Câmara de Brasília, Maria Neves.
3: Ciência e tecnologia.
1: A Adriano do Baldi, do PP de Goiás, é um dos signatários do requerimento de criação de uma frente parlamentar mista que visa fortalecer o programa espacial brasileiro, garantindo mais recursos e segurança jurídica para o setor.
0: Adriano do Baldi defende o apoio à Agência Espacial Brasileira por considerar a área estratégica para a soberania nacional e como vetor

0: setor científico e tecnológico capaz de impulsionar a economia espacial e o desenvolvimento sustentável do país.
1: Educação.
0: Passou em mais uma comissão da Câmara a economia espacial e o desenvolvimento sustentável do país.
1: Educação.
0: Passou em mais uma comissão da Câmara proposta que prioriza o uso de métodos de ensino específicos para pessoas com autismo. A reportagem é de Mônica Tati.
2: O diagnóstico precoce e métodos de ensino específicos para pessoas com transtorno do espectro autista deverão ser priorizados. É o que prevê projeto aprovado pela Comissão de Educação da Câmara dos Deputados. O relator na Comissão de Educação, o deputado Tarcísio Mota, do PSOL do Rio de Janeiro, acatou a sugestão da Comissão de Defesa dos Direitos das Pessoas com Deficiência, que alertou que já existem mecanismos para reconhecer a diversidade no processo educacional na LDB, a Lei de Diretrizes e Bases da Educação. Tarcísio Mota considera que a alteração se enquadra melhor na Política Nacional de Proteção dos Direitos da Pessoa com Transtorno do Espectro Autista, que estabelece a promoção e incentivo à formação continuada dos profissionais da educação para a educação especial inclusiva. Mota também reforça a necessidade de suporte pedagógico nas salas de aula do ensino regular.
3: A Política Nacional de Educação Especial Inclusiva orienta os sistemas de ensino para garantir a escolarização de estudantes com deficiência, transtornos do desenvolvimento e altas habilidades ou superdotação em classes comuns do ensino regular, mediante suporte pedagógico adequado e práticas educacionais inclusivas. Nesse contexto, a formação inicial dos profissionais de educação constitui elemento central para a efetivação das políticas de inclusão escolar, especialmente no que se refere à adoção de metodologias pedagógicas acessíveis, estratégias de ensino diversificadas e instrumentos de apoio capazes de responder às diferentes necessidades educacionais dos estudantes.
2: O projeto que prevê métodos adequados de ensino para pessoas com transtorno do espectro autista aguarda a apreciação da Comissão de Constituição e Justiça. Se for aprovado, segue para votação no Senado Federal. Da Rádio Câmara de Brasília, Mônica Tati.
1: Economia.
0: Rui Carneiro, do Podemos, da Paraíba, apoia a proposta que altera o cálculo do IPVA e estabelece limites para despesas da administração pública. O texto prevê que o IPVA seja calculado com base no peso do veículo e também limita os gastos com publicidade institucional a 0,1% da receita corrente líquida dos entes federados.
4: Rui Carneiro defende um teto de 1% sobre o preço de venda do automóvel para o IPVA e a criação de limites para o orçamento do Poder Legislativo e dos Tribunais de Contas. Na visão dele, a medida aumenta a previsibilidade tributária e contém os gastos públicos.
0: Valdemar Oliveira, do Avante de Pernambuco, apresentou o projeto que permite deduzir do imposto de renda despesas com assistência veterinária para animais de estimação. De acordo com o autor, a medida incentiva os cuidados com a saúde dos animais, reduz o abandono e estimula a formalização do setor.
4: A proposta de Valdemar Oliveira é estabelecer limite anual de até R$5.000 por contribuinte para o benefício. O texto prevê ainda a dedução de gastos com consultas, exames, cirurgias, medicamentos, vacinas e planos de saúde veterinários mediante comprovação das despesas.
1: Consumidor.
0: Beto Pereira, do Republicanos de Mato Grosso do Sul, apresentou projeto que obriga as prestadoras de telecomunicações a retirar em até 30 dias após o cancelamento do contrato os equipamentos instalados na residência do assinante. Pela proposta, a retirada deve ser feita sem custos para o consumidor.
4: Beto Preto incluiu no texto que a rescisão contratual deverá ser processada após o prazo de 30 dias, independentemente da devolução dos aparelhos. Na visão do parlamentar, a medida busca reduzir transtornos aos consumidores e tornar mais ágil a troca de prestadoras de serviço.
1: Desenvolvimento regional.
0: Sérgio Brito, do PSD da Bahia, considera importante ampliar o debate sobre a criação de municípios no Brasil. Ele argumenta que a discussão deve levar em conta o projeto que estabelece regras para a emancipação, incorporação, fusão e desmembramento de municípios.
4: Por isso, Sérgio Brito propõe a participação de representantes do governo, de entidades municipais.

0: municipalistas e de especialistas no tema. O deputado ressalta que o objetivo é aperfeiçoar as regras para a reorganização territorial e fortalecer o desenvolvimento regional e o pacto federativo.
1: Projeto de Félix Mendonça Júnior, do PDT da Bahia, cria o Programa Nacional de Desenvolvimento da Cacauicultura e do Chocolate Artesanal. A proposta reduz impostos federais e simplifica regras ambientais e sanitárias para agroindústrias cacaueiras.
0: O texto cria ainda um fundo para fortalecer a cadeia do cacau e do chocolate de origem. Segundo Félix Mendonça Júnior, a medida amplia a competitividade do Brasil, hoje o sexto maior produtor mundial, no mercado global que movimenta mais de 130 bilhões de dólares ao ano.
2: Saúde.
1: Antônio Andrade, do PSDB de Tocantins, defende a aprovação de projeto que cria o Programa Nacional de Vacinação Inclusiva para pessoas com deficiência e com autismo. A proposta prevê atendimento prioritário, ambientes adaptados e possibilidade de vacinação domiciliar.
0: Relator da matéria na Comissão de Saúde, Antônio Andrade, recomenda que o programa seja incorporado às regras nacionais de imunização. O texto também prevê capacitação dos profissionais de saúde e materiais acessíveis para orientar pacientes e familiares.
2: Direitos Humanos.
1: A Câmara aprovou regras para comunicação ao Conselho Tutelar de Atendimentos de Saúde à Criança. A repórter Paula Bittar nos conta como deve funcionar.
3: A Comissão de Constituição e Justiça da Câmara aprovou um projeto que exige a definição de hipóteses objetivas que obrigam a comunicação ao Conselho Tutelar por profissionais de saúde de casos envolvendo crianças e adolescentes. A medida busca evitar que a notificação dependa apenas da avaliação subjetiva do profissional. De acordo com o texto aprovado, os gestores do Sistema Único de Saúde deverão definir as hipóteses específicas em que a comunicação será obrigatória. As informações enviadas às autoridades e os prontuários e fichas de atendimento devem ser mantidos em sigilo. Atualmente, o Estatuto da Criança e do Adolescente determina que a suspeita ou a confirmação de castigo físico, de tratamento cruel ou degradante e de maus tratos contra criança ou adolescente seja informada ao Conselho Tutelar. A proposta que exige a definição de hipóteses objetivas que obrigam a comunicação ao Conselho Tutelar por profissionais de saúde de casos envolvendo crianças e adolescentes já pode seguir ao Senado. Da Rádio Câmara de Brasília, Paula Bittar.
0: Capitão Alberto Neto, do PL do Amazonas, critica o veto presidencial à proposta que prevê a distribuição gratuita do cordão de girassóis pelo SUS. Ele argumenta que a medida garante inclusão e dignidade para pessoas com condições não visíveis.
4: Ao enxergar o cordão de girassóis, você vai ter empatia e vai entender que aquela pessoa precisa sim de prioridade. Isso tem facilitado, tem dado inclusão mais a essas pessoas que têm deficiências não visíveis. E o que nós fizemos uma nova lei, que foi distribuir esses cordões de girassóis pelo SUS. E o governo federal veta essa lei, alegando questões orçamentárias. O custo é muito, muito baixo.
1: Na opinião de capitão Alberto Neto, a distribuição gratuita do cordão amplia o acesso das pessoas ao símbolo de identificação, o que, segundo ele, favorece o atendimento prioritário e a inclusão. Para o deputado, o impacto financeiro da medida é irrelevante diante do seu papel social.
2: Previdência.
0: Marreca Filho, do PRD do Maranhão, defende a aprovação de projeto que assegura a revisão humana sobre decisões automatizadas que neguem, suspendam ou reduzam benefícios de pessoas em vulnerabilidade. Autor da proposta, ele explica que a análise deve ocorrer antes de a medida produzir efeitos.
1: O texto de Marreca Filho também determina que o cidadão seja informado em linguagem simples sobre o uso da inteligência artificial e os principais critérios considerados na decisão. A matéria ainda estabelece canais acessíveis para contestação por meios não digitais.
2: Últimas notícias.
0: O jornal Câmara dos Deputados chega a Sete Lagoas, em Minas Gerais, amanhã para mais uma gravação itinerante da Voz do Brasil nos estúdios de emissoras da Rede Câmara de Rádio.
1: Lado a lado, um âncora da Rádio Câmara de Brasília e um âncora da emissora local vão apresentar as notícias relacionadas aos deputados federais. O programa, gravado em Sete Lagoas, irá ao ar na próxima